0: perdão dos nossos pecados, perdão pelos nossos erros, perdão, Pai. Somos pecadores, Deus. Ouve nosso clamor agora, Senhor. Ilumina a vida desses ouvintes, milhares de ouvintes que junto estamos agora. Ilumina as nossas vidas com Tua palavra, Deus amado, Deus eterno, em nome de Jesus Cristo, nosso Salvador. Amém.
1: Que privilégio ter a mesma mão que fez o universo e espalhou as estrelas, escrevendo seu nome no livro da vida. Louve a Deus por isso e declare agora Cristo como seu Senhor e Salvador, buscando a partir daqui o perdão e uma vida correta. Deus alegra-se por todo aquele que assim desejar de todo o coração.

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2: Bens materiais. Existia um cidadão ganancioso demais. Ele só pensava em bens materiais e poder. Ele tinha uma esposa e um filho que se chamava Juninho. Ambos eram muito mal amados. O homem jamais dava atenção e muito menos carinho aos dois. Ignorava a família. Sempre estava pensando em dinheiro. Vivia viajando. Inúmeras vezes a mãe passava datas comemorativas com o garoto, que chorava e sempre perguntava pelo pai, que sempre estava ausente. Natal, aniversário, dia dos pais, nunca o homem aparecia para desfrutar de momentos de alegria com a família. A mãe, sem desculpas para dar ao filho, sempre dizia que o seu pai estava trabalhando para tentar dar mais conforto à família. Ele nunca media sacrifícios para ganhar o seu dinheiro. E tinha um sonho, comprar um carro importado. Um dia, de tanto trabalhar, o seu sonho foi realizado. Ele conseguiu comprar o tal automóvel que sempre sonhou. Depois de algum tempo, foi se encontrar com a família. Chegando em casa, no seu carro, foi logo se exibindo para todos. Era um carro de luxo, azul, que para todos ele mostrava como se fosse um troféu. Juninho chegava perto do pai, que nem lhe dava atenção, sequer percebia a presença do garoto. O homem só falava no carro, até parecia um louco. Depois de algum tempo de delírio ao lado do automóvel, o homem resolveu descansar, foi dormir. E então Juninho ficou olhando o carro e viu uma sujeira do lado. Querendo agradar o pai, pegou uma bucha de aço e um balde com água e sabão e começou a esfregar a sujeira que viu, e se animou tanto que resolveu lavar todo o carro. Depois, com a simplicidade, foi correndo acordar o pai. O homem, ao ver o carro todo arranhado, mais parecia um animal feroz e descontrolado. Como um demente, começou a bater nas mãozinhas do garoto. A mãe estava trancada num quarto para não socorrer o filho. Ela nada podia fazer e chorava feito uma desesperada. O pai, mostrando muita maldade e ignorância, não permitia que a mulher saísse do quarto para socorrer o garoto. 3 dias se passaram. Muito sofrimento. Até que o pai se foi. E assim a mãe pôde buscar socorro para o menino. Correu para o hospital com Juninho, mas quando o médico deu a notícia, era tarde demais. Teremos que amputar as mãos do seu filho. Vocês demoraram muito para buscar socorro. Infelizmente, nada mais a medicina pode fazer a não ser isso. Naquele mesmo dia, o garoto foi internado e submetido à cirurgia. Passaram-se alguns dias e o pai foi avisado do ocorrido. A notícia deixou o homem completamente desesperado e imediatamente ele se dirigiu ao hospital. Quando viu o seu filho com as mãos amputadas, começou a chorar. O menino, mais uma vez, num gesto de simplicidade e carinho, abraçou o pai e disse: "Não fique triste, papai. Eu não estou com raiva. E agora não terei mais as minhas mãozinhas para fazer nada de errado, nem para arranhar o seu carro." O homem saiu correndo, sem saber o que fazer com tanta dor e remorso. Não tinha mais outro jeito. Pegou então uma arma e, sem pensar, atirou contra o próprio peito. Aquele tiro tirou a vida de um homem egoísta, covarde e ignorante. Termino essa história e espero não ouvir outras iguais. E mais do que nunca, fica aqui uma mensagem para todos que querem ter o direito de serem chamados homens. Na vida, há coisas muito mais importantes do que bens materiais.
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5: Vamos juntos com mais um versículo que fala alto. Assim diz a Bíblia: o Senhor está perto de todos os que o invocam. Salmo 145, verso 18. Daqui a pouco, mais mensagens que tocam a alma.
4: Voltaremos a qualquer momento com mais. Assim diz a Bíblia.
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7: Esse é mais um versículo do dia. Que o nosso Deus venha preencher o seu coração. Não temas, porque eu sou contigo. Não te assombres, porque eu sou o teu Deus. Eu te esforço e te ajudo e te sustento com a destra da minha justiça. Isaías 41:10.
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0: As minhas ovelhas ouvem a minha voz. Eu as conheço e elas me seguem. João 10:27. Olá, querido ouvinte, amado irmão e amada irmã. Mais um momento especial com fé no Criador. Instinto de rebanho. Perto de uma vila no lado oriental da Turquia, enquanto os pastores tomávamos seu café da manhã, uma das ovelhas pulou de um penhasco de uns 13 metros e morreu. Então, quando os pastores, abalados, olharam o que acontecia, o restante do rebanho fez o mesmo. Ao todo, 1.500 ovelhas descuidadas tropeçaram penhasco abaixo. As únicas boas novas foi que a queda de pelo menos 1.000 foi amortecida pela pilha crescente de lã daquelas que pularam primeiro. Segundo um jornal, morreram 450 ovelhas. A Bíblia refere-se muitas vezes aos seres humanos como sendo ovelhas, como está em Salmos 103, Isaías 53:6, Mateus 9:36. Facilmente distraídos e suscetíveis às influências de grupos, nós acabamos seguindo a multidão mais do que a sabedoria do bom pastor. Eu fico contente que a Bíblia também descreve as ovelhas de uma forma positiva. Jesus disse: "Eu sou o bom pastor. As minhas ovelhas ouvem a minha voz. Eu as conheço e elas me seguem." João 10, 14:27. A grande pergunta para nós é a seguinte: a quem estamos seguindo? Uns aos outros? Pastores egoístas? Ou a voz e a direção do bom pastor? Nosso desafio não é cometer o erro das ovelhas que seguiram cegamente umas às outras, precipício abaixo. Nosso propósito diário deve ser o de perguntar-nos: estou ouvindo a voz do bom pastor? Estou seguindo? Siga a Cristo e não a multidão. Pense nisso.
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2: Uma palavra com o Pai.
0: Bondoso Pai, em teu nome, Jesus Cristo, levamos nossa oração ao nosso Deus Criador, Pai. Abre, Senhor, nossa mente, os nossos ouvidos, os nossos corações, para que possamos ouvir o bom pastor a falar-nos, Pai. Perdão dos nossos pecados, perdão pelos nossos erros, perdão, Pai. Somos pecadores, Deus. Ouve nosso clamor agora, Senhor. Ilumina a vida desses ouvintes, milhares de ouvintes que junto estamos agora. Ilumina as nossas vidas com tua palavra, Deus amado, Deus eterno, em nome de Jesus Cristo, nosso Salvador. Amém.
2: Que privilégio ter a mesma mão que fez o universo e espalhou as estrelas, escrevendo seu nome no livro da vida. Louve a Deus por isso e declare agora Cristo como seu Senhor e Salvador, buscando a partir daqui o perdão e uma vida correta. Deus alegra-se por todo aquele que assim desejar de todo o coração.

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2: Bens materiais. Existia um cidadão ganancioso demais. Ele só pensava em bens materiais e poder. Ele tinha uma esposa e um filho que se chamava Juninho. Ambos eram muito mal amados. O homem jamais dava atenção e muito menos carinho aos dois. Ignorava a família. Sempre estava pensando em dinheiro. Vivia viajando. Inúmeras vezes a mãe passava datas comemorativas com o garoto, que chorava e sempre perguntava pelo pai, que sempre estava ausente. Natal, aniversário, dia dos pais, nunca o homem aparecia para desfrutar de momentos de alegria com a família. A mãe, sem desculpas para dar ao filho, sempre dizia que o seu pai estava trabalhando para tentar dar mais conforto à família. Ele nunca media sacrifícios para ganhar o seu dinheiro. E tinha um sonho, comprar um carro importado. Um dia, de tanto trabalhar, o seu sonho foi realizado. Ele conseguiu comprar o tal automóvel que sempre sonhou. Depois de algum tempo, foi se encontrar com a família. Chegando em casa, no seu carro, foi logo se exibindo para todos. Era um carro de luxo, azul, que para todos ele mostrava como se fosse um troféu. Juninho chegava perto do pai, que nem lhe dava atenção, sequer percebia a presença do garoto. O homem só falava no carro, até parecia um louco. Depois de algum tempo de delírio ao lado do automóvel, o homem resolveu descansar, foi dormir. E então Juninho ficou olhando o carro e viu uma sujeira do lado. Querendo agradar o pai, pegou uma bucha de aço e um balde com água e sabão e começou a esfregar a sujeira que viu, e se animou tanto que resolveu lavar todo o carro. Depois, com a simplicidade, foi correndo acordar o pai. O homem, ao ver o carro todo arranhado, mais parecia um animal feroz e descontrolado. Como um demente, começou a bater nas mãozinhas do garoto. A mãe estava trancada num quarto para não socorrer o filho. Ela nada podia fazer e chorava feito uma desesperada. O pai, mostrando muita maldade e ignorância, não permitia que a mulher saísse do quarto para socorrer o garoto. 3 dias se passaram. Muito sofrimento. Até que o pai se foi. E assim a mãe pôde buscar socorro para o menino. Correu para o hospital com Juninho, mas quando o médico deu a notícia, era tarde demais. Teremos que amputar as mãos do seu filho. Vocês demoraram muito para buscar socorro. Infelizmente, nada mais a medicina pode fazer a não ser isso. Naquele mesmo dia, o garoto foi internado e submetido à cirurgia. Passaram-se alguns dias e o pai foi avisado do ocorrido. A notícia deixou o homem completamente desesperado e imediatamente ele se dirigiu ao hospital. Quando viu o seu filho com as mãos amputadas, começou a chorar. O menino, mais uma vez, num gesto de simplicidade e carinho, abraçou o pai e disse: "Não fique triste, papai. Eu não estou com raiva. E agora não terei mais as minhas mãozinhas para fazer nada de errado, nem para arranhar o seu carro." O homem saiu correndo, sem saber o que fazer com tanta dor e remorso. Não tinha mais outro jeito. Pegou então uma arma e, sem pensar, atirou contra o próprio peito. Aquele tiro tirou a vida de um homem egoísta, covarde e ignorante. Termino essa história e espero não ouvir outras iguais. E mais do que nunca, fica aqui uma mensagem para todos que querem ter o direito de serem chamados homens. Na vida, há coisas muito mais importantes do que bens materiais.
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5: Vamos juntos com mais um versículo que fala alto. Assim diz a Bíblia: o Senhor está perto de todos os que o invocam. Salmo 145, verso 18. Daqui a pouco, mais mensagens que tocam a alma.
4: Voltaremos a qualquer momento com mais. Assim diz a Bíblia.
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7: Esse é mais um versículo do dia. Que o nosso Deus venha preencher o seu coração. Não temas, porque eu sou contigo. Não te assombres, porque eu sou o teu Deus. Eu te esforço e te ajudo e te sustento com a destra da minha justiça. Isaías 41:10.
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0: As minhas ovelhas ouvem a minha voz. Eu as conheço e elas me seguem. João 10:27. Olá, querido ouvinte, amado irmão e amada irmã. Mais um momento especial com fé no Criador. Instinto de rebanho. Perto de uma vila no lado oriental da Turquia, enquanto os pastores tomávamos seu café da manhã, uma das ovelhas pulou de um penhasco de uns 13 metros e morreu. Então, quando os pastores, abalados, olharam o que acontecia, o restante do rebanho fez o mesmo. Ao todo, 1.500 ovelhas descuidadas tropeçaram penhasco abaixo. As únicas boas novas foi que a queda de pelo menos 1.000 foi amortecida pela pilha crescente de lã daquelas que pularam primeiro. Segundo um jornal, morreram 450 ovelhas. A Bíblia refere-se muitas vezes aos seres humanos como sendo ovelhas, como está em Salmos 103, Isaías 53:6, Mateus 9:36. Facilmente distraídos e suscetíveis às influências de grupos, nós acabamos seguindo a multidão mais do que a sabedoria do bom pastor. Eu fico contente que a Bíblia também descreve as ovelhas de uma forma positiva. Jesus disse: "Eu sou o bom pastor. As minhas ovelhas ouvem a minha voz. Eu as conheço e elas me seguem." João 10, 14:27. A grande pergunta para nós é a seguinte: a quem estamos seguindo? Uns aos outros? Pastores egoístas? Ou a voz e a direção do bom pastor? Nosso desafio não é cometer o erro das ovelhas que seguiram cegamente umas às outras, precipício abaixo. Nosso propósito diário deve ser o de perguntar-nos: estou ouvindo a voz do bom pastor? Estou seguindo? Siga a Cristo e não a multidão. Pense nisso.
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2: Uma palavra com o Pai.
0: Bondoso Pai, em teu nome, Jesus Cristo, levamos nossa oração ao nosso Deus Criador, Pai. Abre, Senhor, nossa mente, os nossos ouvidos, os nossos corações, para que possamos ouvir o bom pastor a falar-nos, Pai. Perdão dos nossos pecados, perdão pelos nossos erros, perdão, Pai. Somos pecadores, Deus. Ouve nosso clamor agora, Senhor. Ilumina a vida desses ouvintes, milhares de ouvintes que junto estamos agora. Ilumina as nossas vidas com Tua palavra, Deus amado, Deus eterno, em nome de Jesus Cristo, nosso Salvador. Amém.
2: Que privilégio ter a mesma mão que fez o universo e espalhou as estrelas, escrevendo seu nome no livro da vida. Louve a Deus por isso e declare agora Cristo como seu Senhor e Salvador, buscando a partir daqui o perdão e uma vida correta. Deus alegra-se por todo aquele que assim desejar de todo o coração.

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2: Bens materiais. Existia um cidadão ganancioso demais. Ele só pensava em bens materiais e poder. Ele tinha uma esposa e um filho que se chamava Juninho. Ambos eram muito mal amados. O homem jamais dava atenção e muito menos carinho aos dois. Ignorava a família. Sempre estava pensando em dinheiro. Vivia viajando. Inúmeras vezes a mãe passava datas comemorativas com o garoto, que chorava e sempre perguntava pelo pai, que sempre estava ausente. Natal, aniversário, dia dos pais, nunca o homem aparecia para desfrutar de momentos de alegria com a família. A mãe, sem desculpas para dar ao filho, sempre dizia que o seu pai estava trabalhando para tentar dar mais conforto à família. Ele nunca media sacrifícios para ganhar o seu dinheiro. E tinha um sonho, comprar um carro importado. Um dia, de tanto trabalhar, o seu sonho foi realizado. Ele conseguiu comprar o tal automóvel que sempre sonhou. Depois de algum tempo, foi se encontrar com a família. Chegando em casa, no seu carro, foi logo se exibindo para todos. Era um carro de luxo, azul, que para todos ele mostrava como se fosse um troféu. Juninho chegava perto do pai, que nem lhe dava atenção, sequer percebia a presença do garoto. O homem só falava no carro, até parecia um louco. Depois de algum tempo de delírio ao lado do automóvel, o homem resolveu descansar, foi dormir. E então Juninho ficou olhando o carro e viu uma sujeira do lado. Querendo agradar o pai, pegou uma bucha de aço e um balde com água e sabão e começou a esfregar a sujeira que viu, e se animou tanto que resolveu lavar todo o carro. Depois, com a simplicidade, foi correndo acordar o pai. O homem, ao ver o carro todo arranhado, mais parecia um animal feroz e descontrolado. Como um demente, começou a bater nas mãozinhas do garoto. A mãe estava trancada num quarto para não socorrer o filho. Ela nada podia fazer e chorava feito uma desesperada. O pai, mostrando muita maldade e ignorância, não permitia que a mulher saísse do quarto para socorrer o garoto. 3 dias se passaram. Muito sofrimento. Até que o pai se foi. E assim a mãe pôde buscar socorro para o menino. Correu para o hospital com Juninho, mas quando o médico deu a notícia, era tarde demais. Teremos que amputar as mãos do seu filho. Vocês demoraram muito para buscar socorro. Infelizmente, nada mais a medicina pode fazer a não ser isso. Naquele mesmo dia, o garoto foi internado e submetido à cirurgia. Passaram-se alguns dias e o pai foi avisado do ocorrido. A notícia deixou o homem completamente desesperado e imediatamente ele se dirigiu ao hospital. Quando viu o seu filho com as mãos amputadas, começou a chorar. O menino, mais uma vez, num gesto de simplicidade e carinho, abraçou o pai e disse: "Não fique triste, papai. Eu não estou com raiva. E agora não terei mais as minhas mãozinhas para fazer nada de errado, nem para arranhar o seu carro." O homem saiu correndo, sem saber o que fazer com tanta dor e remorso. Não tinha mais outro jeito. Pegou então uma arma e, sem pensar, atirou contra o próprio peito. Aquele tiro tirou a vida de um homem egoísta, covarde e ignorante. Termino essa história e espero não ouvir outras iguais. E mais do que nunca, fica aqui uma mensagem para todos que querem ter o direito de serem chamados homens. Na vida, há coisas muito mais importantes do que bens materiais.
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5: Vamos juntos com mais um versículo que fala alto. Assim diz a Bíblia: o Senhor está perto de todos os que o invocam. Salmo 145, verso 18. Daqui a pouco, mais mensagens que tocam a alma.
4: Voltaremos a qualquer momento com mais. Assim diz a Bíblia.
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7: Esse é mais um versículo do dia. Que o nosso Deus venha preencher o seu coração. Não temas, porque eu sou contigo. Não te assombres, porque eu sou o teu Deus. Eu te esforço e te ajudo e te sustento com a destra da minha justiça. Isaías 41:10.
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0: As minhas ovelhas ouvem a minha voz. Eu as conheço e elas me seguem. João 10:27. Olá, querido ouvinte, amado irmão e amada irmã. Mais um momento especial com fé no Criador. Instinto de rebanho. Perto de uma vila no lado oriental da Turquia, enquanto os pastores tomávamos seu café da manhã, uma das ovelhas pulou de um penhasco de uns 13 metros e morreu. Então, quando os pastores abalados olharam o que acontecia, o restante do rebanho fez o mesmo. Ao todo, 1.500 ovelhas descuidadas tropeçaram penhasco abaixo. As únicas boas novas foi que a queda de pelo menos 1.000 foi amortecida pela pilha crescente de lã daquelas que pularam primeiro. Segundo um jornal, morreram 450 ovelhas. A Bíblia refere-se muitas vezes aos seres humanos como sendo ovelhas, como está em Salmos 103, Isaías 53:6, Mateus 9:36. Facilmente distraídos e suscetíveis às influências de grupos, nós acabamos seguindo a multidão mais do que a sabedoria do bom pastor. Eu fico contente que a Bíblia também descreve as ovelhas de uma forma positiva. Jesus disse: "Eu sou o bom pastor. As minhas ovelhas ouvem a minha voz. Eu as conheço e elas me seguem." João 10, 14:27. A grande pergunta para nós é a seguinte: a quem estamos seguindo? Uns aos outros? Pastores egoístas? Ou a voz e a direção do bom pastor? Nosso desafio não é cometer o erro das ovelhas que seguiram cegamente umas às outras, precipício abaixo. Nosso propósito diário deve ser o de perguntar-nos: estou ouvindo a voz do bom pastor? Estou seguindo? Siga a Cristo e não a multidão. Pense nisso.
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2: Uma palavra com o Pai.
0: Bondoso Pai, em teu nome, Jesus Cristo, levamos nossa oração ao nosso Deus Criador, Pai. Abre, Senhor, nossa mente, os nossos ouvidos, os nossos corações, para que possamos ouvir o bom pastor a falar-nos, Pai. Perdão dos nossos pecados, perdão pelos nossos erros, perdão, Pai. Somos pecadores, Deus. Ouve nosso clamor agora, Senhor. Ilumina a vida desses ouvintes, milhares de ouvintes que junto estamos agora. Ilumina as nossas vidas com Tua palavra, Deus amado, Deus eterno, em nome de Jesus Cristo, nosso Salvador. Amém.
2: Que privilégio ter a mesma mão que fez o universo e espalhou as estrelas, escrevendo seu nome no livro da vida. Louve a Deus por isso e declare agora Cristo como seu Senhor e Salvador, buscando a partir daqui o perdão e uma vida correta. Deus alegra-se por todo aquele que assim desejar de todo o coração.

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2: Bens materiais. Existia um cidadão ganancioso demais. Ele só pensava em bens materiais e poder. Ele tinha uma esposa e um filho que se chamava Juninho. Ambos eram muito mal amados. O homem jamais dava atenção e muito menos carinho aos dois. Ignorava a família. Sempre estava pensando em dinheiro. Vivia viajando. Inúmeras vezes a mãe passava datas comemorativas com o garoto, que chorava e sempre perguntava pelo pai, que sempre estava ausente. Natal, aniversário, dia dos pais, nunca o homem aparecia para desfrutar de momentos de alegria com a família. A mãe, sem desculpas para dar ao filho, sempre dizia que o seu pai estava trabalhando para tentar dar mais conforto à família. Ele nunca media sacrifícios para ganhar o seu dinheiro. E tinha um sonho, comprar um carro importado. Um dia, de tanto trabalhar, o seu sonho foi realizado. Ele conseguiu comprar o tal automóvel que sempre sonhou. Depois de algum tempo, foi se encontrar com a família. Chegando em casa, no seu carro, foi logo se exibindo para todos. Era um carro de luxo, azul, que para todos ele mostrava como se fosse um troféu. Juninho chegava perto do pai, que nem lhe dava atenção, sequer percebia a presença do garoto. O homem só falava no carro, até parecia um louco. Depois de algum tempo de delírio ao lado do automóvel, o homem resolveu descansar, foi dormir. E então Juninho ficou olhando o carro e viu uma sujeira do lado. Querendo agradar o pai, pegou uma bucha de aço e um balde com água e sabão e começou a esfregar a sujeira que viu, e se animou tanto que resolveu lavar todo o carro. Depois, com a simplicidade, foi correndo acordar o pai. O homem, ao ver o carro todo arranhado, mais parecia um animal feroz e descontrolado. Como um demente, começou a bater nas mãozinhas do garoto. A mãe estava trancada num quarto para não socorrer o filho. Ela nada podia fazer e chorava feito uma desesperada. O pai, mostrando muita maldade e ignorância, não permitia que a mulher saísse do quarto para socorrer o garoto. 3 dias se passaram. Muito sofrimento. Até que o pai se foi. E assim a mãe pôde buscar socorro para o menino. Correu para o hospital com Juninho, mas quando o médico deu a notícia, era tarde demais. Teremos que amputar as mãos do seu filho. Vocês demoraram muito para buscar socorro. Infelizmente, nada mais a medicina pode fazer a não ser isso. Naquele mesmo dia, o garoto foi internado e submetido à cirurgia. Passaram-se alguns dias e o pai foi avisado do ocorrido. A notícia deixou o homem completamente desesperado e imediatamente ele se dirigiu ao hospital. Quando viu o seu filho com as mãos amputadas, começou a chorar. O menino, mais uma vez, num gesto de simplicidade e carinho, abraçou o pai e disse: "Não fique triste, papai. Eu não estou com raiva. E agora não terei mais as minhas mãozinhas para fazer nada de errado, nem para arranhar o seu carro." O homem saiu correndo, sem saber o que fazer com tanta dor e remorso. Não tinha mais outro jeito. Pegou então uma arma e, sem pensar, atirou contra o próprio peito. Aquele tiro tirou a vida de um homem egoísta, covarde e ignorante. Termino essa história e espero não ouvir outras iguais. E mais do que nunca, fica aqui uma mensagem para todos que querem ter o direito de serem chamados homens. Na vida, há coisas muito mais importantes do que bens materiais.
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5: Vamos juntos com mais um versículo que fala alto. Assim diz a Bíblia: o Senhor está perto de todos os que o invocam. Salmo 145, verso 18. Daqui a pouco, mais mensagens que tocam a alma.
4: Voltaremos a qualquer momento com mais. 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
7: Esse é mais um versículo do dia. Que o nosso Deus venha preencher o seu coração. Não temas, porque eu sou contigo. Não te assombres, porque eu sou o teu Deus. Eu te esforço e te ajudo e te sustento com a destra da minha justiça. Isaías 41:10.
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0: As minhas ovelhas ouvem a minha voz. Eu as conheço e elas me seguem. João 10, 27. Olá, querido ouvinte, amado irmão e amada irmã. Mais um momento especial com fé no Criador. Instinto de rebanho. Perto de uma vila no lado oriental da Turquia, enquanto os pastores tomávamos seu café da manhã, uma das ovelhas pulou de um penhasco de uns 13 metros e morreu. Então, quando os pastores, abalados, olharam o que acontecia, o restante do rebanho fez o mesmo. Ao todo, 1.500 ovelhas descuidadas tropeçaram penhasco abaixo. As únicas boas novas foi que a queda de pelo menos 1.000 foi amortecida pela pilha crescente de lã daquelas que pularam primeiro. Segundo um jornal, morreram 450 ovelhas. A Bíblia refere-se muitas vezes aos seres humanos como sendo ovelhas, como está em Salmos 103, Isaías 53:6, Mateus 9:36. Facilmente distraídos e suscetíveis às influências de grupos, nós acabamos seguindo a multidão mais do que a sabedoria do bom pastor. Eu fico contente que a Bíblia também descreve as ovelhas de uma forma positiva. Jesus disse: "Eu sou o bom pastor. As minhas ovelhas ouvem a minha voz. Eu as conheço e elas me seguem." João 10, 14:27. A grande pergunta para nós é a seguinte: a quem estamos seguindo? Uns aos outros? Pastores egoístas? Ou a voz e a direção do bom pastor? Nosso desafio não é cometer o erro das ovelhas que seguiram cegamente umas às outras, precipício abaixo. Nosso propósito diário deve ser o de perguntar-nos: estou ouvindo a voz do bom pastor? Estou seguindo? Siga a Cristo e não a multidão. Pense nisso.
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2: Uma palavra com o Pai.
0: Bondoso Pai, em teu nome, Jesus Cristo, levamos nossa oração ao nosso Deus Criador, Pai. Abre, Senhor, nossa mente, os nossos ouvidos, os nossos corações, para que possamos ouvir o bom pastor a falar-nos, Pai. Perdão dos nossos pecados, perdão pelos nossos erros, perdão, Pai. Somos pecadores, Deus. Ouve nosso clamor agora, Senhor. Ilumina a vida desses ouvintes, milhares de ouvintes que junto estamos agora. Ilumina as nossas vidas com Tua palavra, Deus amado, Deus eterno, em nome de Jesus Cristo, nosso Salvador. Amém.
2: Que privilégio ter a mesma mão que fez o universo e espalhou as estrelas, escrevendo seu nome no livro da vida. Louve a Deus por isso e declare agora Cristo como seu Senhor e Salvador, buscando a partir daqui o perdão e uma vida correta. Deus alegra-se por todo aquele que assim desejar de todo o coração.

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2: Bens materiais. Existia um cidadão ganancioso demais. Ele só pensava em bens materiais e poder. Ele tinha uma esposa e um filho que se chamava Juninho. Ambos eram muito mal amados. O homem jamais dava atenção

0: muito menos carinho aos dois. Ignorava a família. Sempre estava pensando em dinheiro. Vivia viajando. Inúmeras vezes a mãe passava datas comemorativas com o garoto, que chorava e sempre perguntava pelo pai, que sempre estava ausente. Natal, aniversário, dia dos pais, nunca o homem aparecia para desfrutar de momentos de alegria com a família. A mãe, sem desculpas para dar ao filho, sempre dizia que o seu pai estava trabalhando para tentar dar mais conforto à família. Ele nunca media sacrifícios para ganhar o seu dinheiro. E tinha um sonho, comprar um carro importado. Um dia, de tanto trabalhar, o seu sonho foi realizado. Ele conseguiu comprar o tal automóvel que sempre sonhou. Depois de algum tempo, foi se encontrar com a família. Chegando em casa, no seu carro, foi logo se exibindo para todos. Era um carro de luxo, azul, que para todos ele mostrava como se fosse um troféu. Juninho chegava perto do pai, que nem lhe dava atenção, sequer percebia a presença do garoto. O homem só falava no carro, até parecia um louco. Depois de algum tempo de delírio ao lado do automóvel, o homem resolveu descansar, foi dormir. E então Juninho ficou olhando o carro e viu uma sujeira do lado. Querendo agradar o pai, pegou uma bucha de aço e um balde com água e sabão e começou a esfregar a sujeira que viu, e se animou tanto que resolveu lavar todo o carro. Depois, com a simplicidade, foi correndo acordar o pai. O homem, ao ver o carro todo arranhado, mais parecia um animal feroz e descontrolado. Como um demente, começou a bater nas mãozinhas do garoto. A mãe estava trancada num quarto para não socorrer o filho. Ela nada podia fazer e chorava feito uma desesperada. O pai, mostrando muita maldade e ignorância, não permitia que a mulher saísse do quarto para socorrer o garoto. 3 dias se passaram. Muito sofrimento. Até que o pai se foi. E assim a mãe pôde buscar socorro para o menino. Correu para o hospital com Juninho, mas quando o médico deu a notícia, era tarde demais. Teremos que amputar as mãos do seu filho. Vocês demoraram muito para buscar socorro. Infelizmente, nada mais a medicina pode fazer a não ser isso. Naquele mesmo dia, o garoto foi internado e submetido à cirurgia. Passaram-se alguns dias e o pai foi avisado do ocorrido. A notícia deixou o homem completamente desesperado e imediatamente ele se dirigiu ao hospital. Quando viu o seu filho com as mãos amputadas, começou a chorar. O menino, mais uma vez, num gesto de simplicidade e carinho, abraçou o pai e disse: "Não fique triste, papai. Eu não estou com raiva e agora não terei mais as minhas mãozinhas para fazer nada de errado, nem para arranhar o seu carro." O homem saiu correndo, sem saber o que fazer com tanta dor e remorso. Não tinha mais outro jeito. Pegou então uma arma e, sem pensar, atirou contra o próprio peito. Aquele tiro tirou a vida de um homem egoísta, covarde e ignorante. Termino essa história e espero não ouvir outras iguais. E mais do que nunca, fica aqui uma mensagem para todos que querem ter o direito de serem chamados homens. Na vida, há coisas muito mais importantes do que bens materiais.
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5: Vamos juntos com mais um versículo que fala alto. Assim diz a Bíblia: o Senhor está perto de todos os que o invocam. Salmo 145, verso 18. Daqui a pouco, mais mensagens que tocam a alma.
4: Voltaremos a qualquer momento com mais. 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
7: Esse é mais um versículo do dia. Que o nosso Deus venha preencher o seu coração. Não temas, porque eu sou contigo. Não te assombres, porque eu sou o teu Deus. Eu te esforço e te ajudo e te sustento com a destra da minha justiça. Isaías 41:10.
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0: As minhas ovelhas ouvem a minha voz. Eu as conheço e elas me seguem. João 10:27. Olá, querido ouvinte, amado irmão e amada irmã. Mais um momento especial com fé no Criador. Instinto de rebanho. Perto de uma vila no lado oriental da Turquia, enquanto os pastores tomávamos seu café da manhã, uma das ovelhas pulou de um penhasco de uns 13 metros e morreu. Então, quando os pastores, abalados, olharam o que acontecia, o restante do rebanho fez o mesmo. Ao todo, 1.500 ovelhas descuidadas tropeçaram penhasco abaixo. As únicas boas novas foi que a queda de pelo menos 1.000 foi amortecida pela pilha crescente de lã daquelas que pularam primeiro. Segundo um jornal, morreram 450 ovelhas. A Bíblia refere-se muitas vezes aos seres humanos como sendo ovelhas, como está em Salmos 103, Isaías 53:6, Mateus 9:36. Facilmente distraídos e suscetíveis às influências de grupos, nós acabamos seguindo a multidão mais do que a sabedoria do bom pastor. Eu fico contente que a Bíblia também descreve as ovelhas de uma forma positiva. Jesus disse: "Eu sou o bom pastor. As minhas ovelhas ouvem a minha voz. Eu as conheço e elas me seguem." João 10, 14:27. A grande pergunta para nós é a seguinte: a quem estamos seguindo? Uns aos outros? Pastores egoístas? Ou a voz e a direção do bom pastor? Nosso desafio não é cometer o erro das ovelhas que seguiram cegamente umas às outras, precipício abaixo. Nosso propósito diário deve ser o de perguntar-nos: estou ouvindo a voz do bom pastor? Estou seguindo? Siga a Cristo e não a multidão. Pense nisso.
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2: Uma palavra com o Pai.
0: Bondoso Pai, em teu nome, Jesus Cristo, levamos nossa oração ao nosso Deus Criador, Pai. Abre, Senhor, nossa mente, os nossos ouvidos, os nossos corações, para que possamos ouvir o bom pastor a falar-nos, Pai. Perdão dos nossos pecados, perdão pelos nossos erros, perdão, Pai. Somos pecadores, Deus. Ouve nosso clamor agora, Senhor. Ilumina a vida desses ouvintes, milhares de ouvintes que junto estamos agora. Ilumina as nossas vidas com Tua palavra, Deus amado, Deus eterno, em nome de Jesus Cristo, nosso Salvador. Amém.
2: Que privilégio ter a mesma mão que fez o universo e espalhou as estrelas, escrevendo seu nome no livro da vida. Louve a Deus por isso e declare agora Cristo como seu Senhor e Salvador, buscando a partir daqui o perdão e uma vida correta. Deus alegra-se por todo aquele que assim desejar de todo o coração.

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2: Bens materiais. Existia um cidadão ganancioso demais. Ele só pensava em bens materiais e poder. Ele tinha uma esposa e um filho que se chamava Juninho. Ambos eram muito mal amados. O homem jamais dava atenção e muito menos carinho aos dois. Ignorava a família. Sempre estava pensando em dinheiro. Vivia viajando. Inúmeras vezes a mãe passava datas comemorativas com o garoto, que chorava e sempre perguntava pelo pai, que sempre estava ausente. Natal, aniversário, dia dos pais, nunca o homem aparecia para desfrutar de momentos de alegria com a família. A mãe, sem desculpas para dar ao filho, sempre dizia que o seu pai estava trabalhando para tentar dar mais conforto à família. Ele nunca media sacrifícios para ganhar o seu dinheiro. E tinha um sonho: comprar um carro importado. Um dia, de tanto trabalhar, o seu sonho foi realizado. Ele conseguiu comprar o tal automóvel que sempre sonhou. Depois de algum tempo, foi se encontrar com a família. Chegando em casa, no seu carro, foi logo se exibindo para todos. Era um carro de luxo, azul, que para todos ele mostrava como se fosse um troféu. Juninho chegava perto do pai, que nem lhe dava atenção, sequer percebia a presença do garoto. O homem só falava no carro, até parecia um louco. Depois de algum tempo de delírio ao lado do automóvel, o homem resolveu descansar, foi dormir. E então Juninho ficou olhando o carro e viu uma sujeira do lado. Querendo agradar o pai, pegou uma bucha de aço e um balde com água e sabão e começou a esfregar a sujeira que viu, e se animou tanto que resolveu lavar todo o carro. Depois, com a simplicidade, foi correndo acordar o pai. O homem, ao ver o carro todo arranhado, mais parecia um animal feroz e descontrolado. Como um demente, começou a bater nas mãozinhas do garoto. A mãe estava trancada num quarto para não socorrer o filho. Ela nada podia fazer e chorava feito uma desesperada. O pai, mostrando muita maldade e ignorância, não permitia que a mulher saísse do quarto para socorrer o garoto. 3 dias se passaram. Muito sofrimento. Até que o pai se foi. E assim a mãe pôde buscar socorro para o menino. Correu para o hospital com Juninho, mas quando o médico deu a notícia, era tarde demais. Teremos que amputar as mãos do seu filho. Vocês demoraram muito para buscar socorro. Infelizmente, nada mais a medicina pode fazer a não ser isso. Naquele mesmo dia, o garoto foi internado e submetido à cirurgia. Passaram-se alguns dias e o pai foi avisado do ocorrido. A notícia deixou o homem completamente desesperado e imediatamente ele se dirigiu ao hospital. Quando viu o seu filho com as mãos amputadas, começou a chorar. O menino, mais uma vez, num gesto de simplicidade e carinho, abraçou o pai e disse: "Não fique triste, papai. Eu não estou com raiva. E agora não terei mais as minhas mãozinhas para fazer nada de errado, nem para arranhar o seu carro." O homem saiu correndo, sem saber o que fazer com tanta dor e remorso. Não tinha mais outro jeito. Pegou então uma arma e, sem pensar, atirou contra o próprio peito. Aquele tiro tirou a vida de um homem egoísta, covarde e ignorante. Termino essa história e espero não ouvir outras iguais. E mais do que nunca, fica aqui uma mensagem para todos que querem ter o direito de serem chamados homens. Na vida, há coisas muito mais importantes do que bens materiais.
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5: Vamos juntos com mais um versículo que fala alto. Assim diz a Bíblia: o Senhor está perto de todos os que o invocam. Salmo 145, verso 18. Daqui a pouco, mais mensagens que tocam a alma.
4: Voltaremos a qualquer momento com mais. 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
7: Esse é mais um versículo do dia. Que o nosso Deus venha preencher o seu coração. Não temas, porque eu sou contigo. Não te assombres, porque eu sou o teu Deus. Eu te esforço e te ajudo e te sustento com a destra da minha justiça. Isaías 41:10.
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0: As minhas ovelhas ouvem a minha voz. Eu as conheço e elas me seguem. João 10:27. Olá, querido ouvinte, amado irmão e amada irmã, mais um momento especial com fé no Criador, instinto de rebanho. Perto de uma vila no lado oriental da Turquia, enquanto os pastores tomávamos seu café da manhã, uma das ovelhas pulou de um penhasco de uns 13 metros e morreu. Então, quando os pastores, abalados, olharam o que acontecia, o restante do rebanho fez o mesmo. Ao todo, 1.500 ovelhas descuidadas tropeçaram penhasco abaixo. As únicas boas novas foi que a queda de pelo menos 1.000 foi amortecida pela pilha crescente de lã daquelas que pularam primeiro. Segundo um jornal, morreram 450 ovelhas. A Bíblia refere-se muitas vezes aos seres humanos como sendo ovelhas, como está em Salmo 103, Isaías 53:6, Mateus 9:36. Facilmente distraídos e suscetíveis às influências de grupos, nós acabamos seguindo a multidão mais do que a sabedoria do bom pastor. Eu fico contente que a Bíblia também descreve as ovelhas de uma forma positiva. Jesus disse: "Eu sou o bom pastor. As minhas ovelhas ouvem a minha voz. Eu as conheço e elas me seguem." João 10, 14:27. A grande pergunta para nós é a seguinte: a quem estamos seguindo? Uns aos outros? Pastores egoístas? Ou a voz e a direção do bom pastor? Nosso desafio não é cometer o erro das ovelhas que seguiram cegamente umas às outras, precipício abaixo. Nosso propósito diário deve ser o de perguntar-nos: estou ouvindo a voz do bom pastor? Estou seguindo? Siga a Cristo e não a multidão. Pense nisso.
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2: Uma palavra com o Pai.
0: Bondoso Pai, em teu nome, Jesus Cristo, levamos nossa oração ao nosso Deus Criador, Pai. Abre, Senhor, nossa mente, os nossos ouvidos, os nossos corações, para que possamos ouvir o bom pastor a falar-nos, Pai. Perdão dos nossos pecados, perdão pelos nossos erros, perdão, Pai. Somos pecadores, Deus. Ouve nosso clamor agora, Senhor. Ilumina a vida desses ouvintes, milhares de ouvintes que junto estamos agora. Ilumina as nossas vidas com tua palavra, Deus amado, Deus eterno, em nome de Jesus Cristo, nosso Salvador. Amém.
2: Que privilégio ter a mesma mão que fez o universo e espalhou as estrelas, escrevendo seu nome no livro da vida. Louve a Deus por isso e declare agora Cristo como seu Senhor e Salvador, buscando a partir daqui o perdão e uma vida correta. Deus alegra-se por todo aquele que assim desejar de todo o coração.

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2: Bens materiais. Existia um cidadão ganancioso demais. Ele só pensava em bens materiais e poder. Ele tinha uma esposa e um filho que se chamava Juninho. Ambos eram muito mal amados. O homem jamais dava atenção e muito menos carinho aos dois. Ignorava a família. Sempre estava pensando em dinheiro. Vivia viajando. Inúmeras vezes a mãe passava datas comemorativas com o garoto, que chorava e sempre perguntava pelo pai, que sempre estava ausente. Natal, aniversário, dia dos pais, nunca o homem aparecia para desfrutar de momentos de alegria com a família. A mãe, sem desculpas para dar ao filho, sempre dizia que o seu pai estava trabalhando para tentar dar mais conforto à família. Ele nunca media sacrifícios para ganhar o seu dinheiro. E tinha um sonho: comprar um carro importado. Um dia, de tanto trabalhar, o seu sonho foi realizado. Ele conseguiu comprar o tal automóvel que sempre sonhou. Depois de algum tempo, foi se encontrar com a família. Chegando em casa, no seu carro, foi logo se exibindo para todos. Era um carro de luxo, azul, que para todos ele mostrava como se fosse um troféu. Juninho chegava perto do pai, que nem lhe dava atenção, sequer percebia a presença do garoto. O homem só falava no carro, até parecia um louco. Depois de algum tempo de delírio ao lado do automóvel, o homem resolveu descansar, foi dormir. E então Juninho ficou olhando o carro e viu uma sujeira do lado. Querendo agradar o pai, pegou uma bucha de aço e um balde com água e sabão e começou a esfregar a sujeira que viu, e se animou tanto que resolveu lavar todo o carro. Depois, com a simplicidade, foi correndo acordar o pai. O homem, ao ver o carro todo arranhado, mais parecia um animal feroz e descontrolado. Como um demente, começou a bater nas mãozinhas do garoto. A mãe estava trancada num quarto para não socorrer o filho. Ela nada podia fazer e chorava feito uma desesperada. O pai, mostrando muita maldade e ignorância, não permitia que a mulher saísse do quarto para socorrer o garoto. 3 dias se passaram. Muito sofrimento. Até que o pai se foi. E assim a mãe pôde buscar socorro para o menino. Correu para o hospital com Juninho, mas quando o médico deu a notícia, era tarde demais. Teremos que amputar as mãos do seu filho. Vocês demoraram muito para buscar socorro. Infelizmente, nada mais a medicina pode fazer a não ser isso. Naquele mesmo dia, o garoto foi internado e submetido à cirurgia. Passaram-se alguns dias e o pai foi avisado do ocorrido. A notícia deixou o homem completamente desesperado e imediatamente ele se dirigiu ao hospital. Quando viu o seu filho com as mãos amputadas, começou a chorar. O menino, mais uma vez, num gesto de simplicidade e carinho, abraçou o pai e disse: "Não fique triste, papai. Eu não estou com raiva. E agora não terei mais as minhas mãozinhas para fazer nada de errado, nem para

0: mais. Ele só pensava em bens materiais e poder. Ele tinha uma esposa e um filho que se chamava Juninho. Ambos eram muito mal amados. O homem jamais dava atenção e muito menos carinho aos dois. Ignorava a família. Sempre estava pensando em dinheiro. Vivia viajando. Inúmeras vezes a mãe passava datas comemorativas com o garoto, que chorava e sempre perguntava pelo pai, que sempre estava ausente. Natal, aniversário, dia dos pais, nunca o homem aparecia para desfrutar de momentos de alegria com a família. A mãe, sem desculpas para dar ao filho, sempre dizia que o seu pai estava trabalhando para tentar dar mais conforto à família. Ele nunca media sacrifícios para ganhar o seu dinheiro. E tinha um sonho, comprar um carro importado. Um dia, de tanto trabalhar, o seu sonho foi realizado. Ele conseguiu comprar o tal automóvel que sempre sonhou. Depois de algum tempo, foi se encontrar com a família. Chegando em casa, no seu carro, foi logo se exibindo para todos. Era um carro de luxo, azul, que para todos ele mostrava como se fosse um troféu. Juninho chegava perto do pai, que nem lhe dava atenção, sequer percebia a presença do garoto. O homem só falava no carro, até parecia um louco. Depois de algum tempo de delírio ao lado do automóvel, o homem resolveu descansar, foi dormir. E então Juninho ficou olhando o carro e viu uma sujeira do lado. Querendo agradar o pai, pegou uma bucha de aço e um balde com água e sabão e começou a esfregar a sujeira que viu, e se animou tanto que resolveu lavar todo o carro. Depois, com a simplicidade, foi correndo acordar o pai. O homem, ao ver o carro todo arranhado, mais parecia um animal feroz e descontrolado. Como um demente, começou a bater nas mãozinhas do garoto. A mãe estava trancada num quarto para não socorrer o filho. Ela nada podia fazer e chorava feito uma desesperada. O pai, mostrando muita maldade e ignorância, não permitia que a mulher saísse do quarto para socorrer o garoto. 3 dias se passaram. Muito sofrimento. Até que o pai se foi. E assim a mãe pôde buscar socorro para o menino. Correu para o hospital com Juninho, mas quando o médico deu a notícia, era tarde demais. Teremos que amputar as mãos do seu filho. Vocês demoraram muito para buscar socorro. Infelizmente, nada mais a medicina pode fazer a não ser isso. Naquele mesmo dia, o garoto foi internado e submetido à cirurgia. Passaram-se alguns dias e o pai foi avisado do ocorrido. A notícia deixou o homem completamente desesperado e imediatamente ele se dirigiu ao hospital. Quando viu o seu filho com as mãos amputadas, começou a chorar. O menino, mais uma vez, num gesto de simplicidade e carinho, abraçou o pai e disse: "Não fique triste, papai. Eu não estou com raiva. E agora não terei mais as minhas mãozinhas para fazer nada de errado, nem para arranhar o seu carro." O homem saiu correndo, sem saber o que fazer com tanta dor e remorso. Não tinha mais outro jeito. Pegou então uma arma e, sem pensar, atirou contra o próprio peito. Aquele tiro tirou a vida de um homem egoísta, covarde e ignorante. Termino essa história e espero não ouvir outras iguais. E mais do que nunca, fica aqui uma mensagem para todos que querem ter o direito de serem chamados homens. Na vida, há coisas muito mais importantes do que bens materiais.
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4: Vamos juntos com mais um versículo que fala alto. Assim diz a Bíblia: o Senhor está perto de todos os que o invocam. Salmo 145, verso 18. Daqui a pouco, mais mensagens que tocam a alma.
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6: Esse é mais um versículo do dia. Que o nosso Deus venha preencher o seu coração. Não temas, porque eu sou contigo. Não te assombres, porque eu

0: sou o teu Deus. Eu te esforço e te ajudo e te sustento com a destra da minha justiça. Isaías 41:10.
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0: As minhas ovelhas ouvem a minha voz. Eu as conheço e elas me seguem. João 10:27. Olá, querido ouvinte, amado irmão e amada irmã. Mais um momento especial com fé no Criador. Instinto de rebanho. Perto de uma vila no lado oriental da Turquia, enquanto os pastores tomávamos seu café da manhã, uma das ovelhas pulou de um penhasco de uns 13 metros e morreu. Então, quando os pastores, abalados, olharam o que acontecia, o restante do rebanho fez o mesmo. Ao todo, 1.500 ovelhas descuidadas tropeçaram penhasco abaixo. As únicas boas novas foi que a queda de pelo menos 1.000 foi amortecida pela pilha crescente de lã daquelas que pularam primeiro. Segundo um jornal, morreram 450 ovelhas. A Bíblia refere-se muitas vezes aos seres humanos como sendo ovelhas, como está em Salmos 103, Isaías 53:6, Mateus 9:36. Facilmente distraídos e suscetíveis às influências de grupos, nós acabamos seguindo a multidão mais do que a sabedoria do bom pastor. Eu fico contente que a Bíblia também descreve as ovelhas de uma forma positiva. Jesus disse: "Eu sou o bom pastor. As minhas ovelhas ouvem a minha voz. Eu as conheço e elas me seguem." João 10, 14:27. A grande pergunta para nós é a seguinte: a quem estamos seguindo? Uns aos outros? Pastores egoístas? Ou a voz e a direção do bom pastor? Nosso desafio não é cometer o erro das ovelhas que seguiram cegamente umas às outras, precipício abaixo. Nosso propósito diário deve ser o de perguntar-nos: estou ouvindo a voz do bom pastor? Estou seguindo? Siga a Cristo e não a multidão. Pense nisso.
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0: Bondoso Pai, em teu nome, Jesus Cristo, levamos nossa oração ao nosso Deus Criador, Pai. Abre, Senhor, nossa mente, os nossos ouvidos, os nossos corações, para que possamos ouvir o bom pastor a falar-nos, Pai. Perdão dos nossos pecados, perdão pelos nossos erros, perdão, Pai. Somos pecadores, Deus. Ouve nosso clamor agora, Senhor. Ilumina a vida desses ouvintes, milhares de ouvintes que junto estamos agora. Ilumina as nossas vidas com Tua palavra, Deus amado, Deus eterno, em nome de Jesus Cristo, nosso Salvador. Amém.
2: Que privilégio ter a mesma mão que fez o universo e espalhou as estrelas, escrevendo seu nome no livro da vida. Louve a Deus por isso e declare agora Cristo como seu Senhor e Salvador, buscando a partir daqui o perdão e uma vida correta. Deus alegra-se por todo aquele que assim desejar de todo o coração.

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2: Bens materiais. Existia um cidadão ganancioso demais. Ele só pensava em bens materiais e poder. Ele tinha uma esposa e um filho que se chamava Juninho. Ambos eram muito mal amados. O homem jamais dava atenção e muito menos carinho aos dois. Ignorava a família. Sempre estava pensando em dinheiro. Vivia viajando. Inúmeras vezes a mãe passava datas comemorativas com o garoto, que chorava e sempre perguntava pelo pai, que sempre estava ausente. Natal, aniversário, dia dos pais, nunca o homem aparecia para desfrutar de momentos de alegria com a família. A mãe, sem desculpas para dar ao filho, sempre dizia que o seu pai estava trabalhando para tentar dar mais conforto à família. Ele nunca media sacrifícios para ganhar o seu dinheiro. E tinha um sonho, comprar um carro importado. Um dia, de tanto trabalhar, o seu sonho foi realizado. Ele conseguiu comprar o tal automóvel que sempre sonhou. Depois de algum tempo, foi se encontrar com a família. Chegando em casa, no seu carro, foi logo se exibindo para todos. Era um carro de luxo, azul, que para todos ele mostrava como se fosse um troféu. Juninho chegava perto do pai, que nem lhe dava atenção, sequer percebia a presença do garoto. O homem só falava no carro, até parecia um louco. Depois de algum tempo de delírio ao lado do automóvel, o homem resolveu descansar, foi dormir. E então Juninho ficou olhando o carro e viu uma sujeira do lado. Querendo agradar o pai, pegou uma bucha de aço e um balde com água e sabão e começou a esfregar a sujeira que viu, e se animou tanto que resolveu lavar todo o carro. Depois, com a simplicidade, foi correndo acordar o pai. O homem, ao ver o carro todo arranhado, mais parecia um animal feroz e descontrolado. Como um demente, começou a bater nas mãozinhas do garoto. A mãe estava trancada num quarto para não socorrer o filho. Ela nada podia fazer e chorava feito uma desesperada. O pai, mostrando muita maldade e ignorância, não permitia que a mulher saísse do quarto para socorrer o garoto. 3 dias se passaram. Muito sofrimento. Até que o pai se foi. E assim a mãe pôde buscar socorro para o menino. Correu para o hospital com Juninho, mas quando o médico deu a notícia, era tarde demais. Teremos que amputar as mãos do seu filho. Vocês demoraram muito para buscar socorro. Infelizmente, nada mais a medicina pode fazer a não ser isso. Naquele mesmo dia, o garoto foi internado e submetido à cirurgia. Passaram-se alguns dias e o pai foi avisado do ocorrido. A notícia deixou o homem completamente desesperado e imediatamente ele se dirigiu ao hospital. Quando viu o seu filho com as mãos amputadas, começou a chorar. O menino, mais uma vez, num gesto de simplicidade e carinho, abraçou o pai e disse: "Não fique triste, papai. Eu não estou com raiva. E agora não terei mais as minhas mãozinhas para fazer nada de errado, nem para arranhar o seu carro." O homem saiu correndo, sem saber o que fazer com tanta dor e remorso. Não tinha mais outro jeito. Pegou então uma arma e, sem pensar, atirou contra o próprio peito. Aquele tiro tirou a vida de um homem egoísta, covarde e ignorante. Termino essa história e espero não ouvir outras iguais. E mais do que nunca, fica aqui uma mensagem para todos que querem ter o direito de serem chamados homens. Na vida, há coisas muito mais importantes do que bens materiais.
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5: Vamos juntos com mais um versículo que fala alto. Assim diz a Bíblia: o Senhor está perto de todos os que o invocam. Salmo 145, verso 18. Daqui a pouco, mais mensagens que tocam a alma.
4: Voltaremos a qualquer momento com mais. Assim diz a Bíblia.
6: versículo do dia.
7: Esse é mais um versículo do dia. Que o nosso Deus venha preencher o seu coração. Não temas, porque eu sou contigo. Não te assombres, porque eu sou o teu Deus. Eu te esforço e te ajudo e te sustento com a destra da minha justiça. Isaías 41:10.
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0: As minhas ovelhas ouvem a minha voz. Eu as conheço e elas me seguem. João 10:27. Olá, querido ouvinte, amado irmão e amada irmã. Mais um momento especial com fé no Criador. Instinto de rebanho. Perto de uma vila no lado oriental da Turquia, enquanto os pastores tomávamos seu café da manhã, uma das ovelhas pulou de um penhasco de uns 13 metros e morreu. Então, quando os pastores, abalados, olharam o que acontecia, o restante do rebanho fez o mesmo. Ao todo, 1.500 ovelhas descuidadas tropeçaram penhasco abaixo. As únicas boas novas foi que a queda de pelo menos 1.000 foi amortecida pela pilha crescente de lã daquelas que pularam primeiro. Segundo um jornal, morreram 450 ovelhas. A Bíblia refere-se muitas vezes aos seres humanos como sendo ovelhas, como está em Salmos 103, Isaías 53:6, Mateus 9:36. Facilmente distraídos e suscetíveis às influências de grupos, nós acabamos seguindo a multidão mais do que a sabedoria do bom pastor. Eu fico contente que a Bíblia também descreve as ovelhas de uma forma positiva. Jesus disse: "Eu sou o bom pastor. As minhas ovelhas ouvem a minha voz. Eu as conheço e elas me seguem." João 10, 14:27. A grande pergunta para nós é a seguinte: a quem estamos seguindo? Uns aos outros? Pastores egoístas? Ou a voz e a direção do bom pastor? Nosso desafio não é cometer o erro das ovelhas que seguiram cegamente umas às outras, precipício abaixo. Nosso propósito diário deve ser o de perguntar-nos: estou ouvindo a voz do bom pastor? Estou seguindo? Siga a Cristo e não a multidão. Pense nisso.
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2: Uma palavra com o Pai.
0: Bondoso Pai, em teu nome, Jesus Cristo, levamos nossa oração ao nosso Deus Criador, Pai. Abre, Senhor, nossa mente, os nossos ouvidos, os nossos corações, para que possamos ouvir o bom pastor a falar-nos, Pai. Perdão dos nossos pecados, perdão pelos nossos erros, perdão, Pai. Somos pecadores, Deus. Ouve nosso clamor agora, Senhor. Ilumina a vida desses ouvintes, milhares de ouvintes que junto estamos agora. Ilumina as nossas vidas com Tua palavra, Deus amado, Deus eterno, em nome de Jesus Cristo, nosso Salvador. Amém.
2: Que privilégio ter a mesma mão que fez o universo e espalhou as estrelas, escrevendo seu nome no livro da vida. Louve a Deus por isso e declare agora Cristo como seu Senhor e Salvador, buscando a partir daqui o perdão e uma vida correta. Deus alegra-se por todo aquele que assim desejar de todo o coração.

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2: Bens materiais. Existia um cidadão ganancioso demais. Ele só pensava em bens materiais e poder. Ele tinha uma esposa e um filho que se chamava Juninho. Ambos eram muito mal amados. O homem jamais dava atenção e muito menos carinho aos dois. Ignorava a família. Sempre estava pensando em dinheiro. Vivia viajando. Inúmeras vezes a mãe passava datas comemorativas com o garoto, que chorava e sempre perguntava pelo pai, que sempre estava ausente. Natal, aniversário, dia dos pais, nunca o homem aparecia para desfrutar de momentos de alegria com a família. A mãe, sem desculpas para dar ao filho, sempre dizia que o seu pai estava trabalhando para tentar dar mais conforto à família. Ele nunca media sacrifícios para ganhar o seu dinheiro. E tinha um sonho, comprar um carro importado. Um dia, de tanto trabalhar, o seu sonho foi realizado. Ele conseguiu comprar o tal automóvel que sempre sonhou. Depois de algum tempo, foi se encontrar com a família. Chegando em casa, no seu carro, foi logo se exibindo para todos. Era um carro de luxo, azul, que para todos ele mostrava como se fosse um troféu. Juninho chegava perto do pai, que nem lhe dava atenção, sequer percebia a presença do garoto. O homem só falava no carro, até parecia um louco. Depois de algum tempo de delírio ao lado do automóvel, o homem resolveu descansar, foi dormir. E então Juninho ficou olhando o carro e viu uma sujeira do lado. Querendo agradar o pai, pegou uma bucha de aço e um balde com água e sabão e começou a esfregar a sujeira que viu, e se animou tanto que resolveu lavar todo o carro. Depois, com a simplicidade, foi correndo acordar o pai. O homem, ao ver o carro todo arranhado, mais parecia um animal feroz e descontrolado. Como um demente, começou a bater nas mãozinhas do garoto. A mãe estava trancada num quarto para não socorrer o filho. Ela nada podia fazer e chorava feito uma desesperada. O pai, mostrando muita maldade e ignorância, não permitia que a mulher saísse do quarto para socorrer o garoto. 3 dias se passaram. Muito sofrimento. Até que o pai se foi. E assim a mãe pôde buscar socorro para o menino. Correu para o hospital com Juninho, mas quando o médico deu a notícia, era tarde demais. Teremos que amputar as mãos do seu filho. Vocês demoraram muito para buscar socorro. Infelizmente, nada mais a medicina pode fazer a não ser isso. Naquele mesmo dia, o garoto foi internado e submetido à cirurgia. Passaram-se alguns dias e o pai foi avisado do ocorrido. A notícia deixou o homem completamente desesperado e imediatamente ele se dirigiu ao hospital. Quando viu o seu filho com as mãos amputadas, começou a chorar. O menino, mais uma vez, num gesto de simplicidade e carinho, abraçou o pai e disse: "Não fique triste, papai. Eu não estou com raiva. E agora não terei mais as minhas mãozinhas para fazer nada de errado, nem para arranhar o seu carro." O homem saiu correndo, sem saber o que fazer com tanta dor e remorso. Não tinha mais outro jeito. Pegou então uma arma e, sem pensar, atirou contra o próprio peito. Aquele tiro tirou a vida de um homem egoísta, covarde e ignorante. Termino essa história e espero não ouvir outras iguais. E mais do que nunca, fica aqui uma mensagem para todos que querem ter o direito de serem chamados homens. Na vida, há coisas muito mais importantes do que bens materiais.
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5: Vamos juntos com mais um versículo que fala alto. Assim diz a Bíblia: o Senhor está perto de todos os que o invocam. Salmo 145, verso 18. Daqui a pouco, mais mensagens que tocam a alma.
4: Voltaremos a qualquer momento com mais. Assim diz a Bíblia.
6: Versículo do dia.
7: Esse é mais um versículo do dia. Que o nosso Deus venha preencher o seu coração. Não temas, porque eu sou contigo. Não te assombres, porque eu sou o teu Deus. Eu te esforço e te ajudo e te sustento com a destra da minha justiça. Isaías 41:10.
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0: As minhas ovelhas ouvem a minha voz. Eu as conheço e elas me seguem. João 10:27. Olá, querido ouvinte, amado irmão e amada irmã. Mais um momento especial com fé no Criador. Instinto de rebanho. Perto de uma vila no lado oriental da Turquia, enquanto os pastores tomávamos seu café da manhã, uma das ovelhas pulou de um penhasco de uns 13 metros e morreu. Então, quando os pastores abalados olharam o que acontecia, o restante do rebanho fez o mesmo. Ao todo, 1.500 ovelhas descuidadas tropeçaram penhasco abaixo. As únicas boas novas foi que a queda de pelo menos 1.000 foi amortecida pela pilha crescente de lã daquelas que pularam primeiro. Segundo um jornal, morreram 450 ovelhas. A Bíblia refere-se muitas vezes aos seres humanos como sendo ovelhas, como está em Salmos 103, Isaías 53:6, Mateus 9:36. Facilmente distraídos e suscetíveis às influências de grupos, nós acabamos seguindo a multidão mais do que a sabedoria do bom pastor. Eu fico contente que a Bíblia também descreve as ovelhas de uma forma positiva. Jesus disse: "Eu sou o bom pastor. As minhas ovelhas ouvem a minha voz. Eu as conheço e elas me seguem." João 10, 14:27. A grande pergunta para nós é a seguinte: a quem estamos seguindo? Uns aos outros? Pastores egoístas? Ou a voz e a direção do bom pastor? Nosso desafio não é cometer o erro das ovelhas que seguiram cegamente umas às outras, precipício abaixo. Nosso propósito diário deve ser o de perguntar-nos: estou ouvindo a voz do bom pastor? Estou seguindo? Siga a Cristo e não a multidão. Pense nisso.
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2: Uma palavra com o Pai.
0: Bondoso Pai, em teu nome, Jesus Cristo, levamos nossa oração ao nosso Deus Criador, Pai. Abre, Senhor, nossa mente, os nossos ouvidos, os nossos corações, para que possamos ouvir o bom pastor a falar-nos, Pai. Perdão dos nossos pecados, perdão pelos nossos erros, perdão, Pai. Somos pecadores, Deus. Ouve nosso clamor agora, Senhor. Ilumina a vida desses ouvintes, milhares de ouvintes que junto estamos agora. Ilumina as nossas vidas com Tua palavra, Deus amado, Deus eterno, em nome de Jesus Cristo, nosso Salvador. Amém.
2: Que privilégio ter a mesma mão que fez o universo e espalhou as estrelas, escrevendo seu nome no livro da vida. Louve a Deus por isso e declare agora Cristo como seu Senhor e Salvador, buscando a partir daqui o perdão e uma vida correta. Deus alegra-se por todo aquele que assim desejar de todo o coração.

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2: Bens materiais. Existia um cidadão ganancioso demais. Ele só pensava em bens materiais e poder. Ele tinha uma esposa e um filho que se chamava Juninho. Ambos eram muito mal amados. O homem jamais dava atenção e muito menos carinho aos dois. Ignorava a família. Sempre estava pensando em dinheiro. Vivia viajando. Inúmeras vezes a mãe passava datas comemorativas com o garoto, que chorava e sempre perguntava pelo pai, que sempre estava ausente. Natal, aniversário, dia dos pais, nunca o homem aparecia para desfrutar de momentos de alegria com a família. A mãe, sem desculpas para dar ao filho, sempre dizia que o seu pai estava trabalhando para tentar dar mais conforto à família. Ele nunca media sacrifícios para ganhar o seu dinheiro. E tinha um sonho, comprar um carro importado. Um dia, de tanto trabalhar, o seu sonho foi realizado. Ele conseguiu comprar o tal automóvel que sempre sonhou. Depois de algum tempo, foi se encontrar com a família. Chegando em casa, no seu carro, foi logo se exibindo para todos. Era um carro de luxo, azul, que para todos ele mostrava como se fosse um troféu. Juninho chegava perto do pai, que nem lhe dava atenção, sequer percebia a presença do garoto. O homem só falava no carro, até parecia um louco. Depois de algum tempo de delírio ao lado do automóvel, o homem resolveu descansar, foi dormir. E então Juninho ficou olhando o carro e viu uma sujeira do lado. Querendo agradar o pai, pegou uma bucha de aço e um balde com água e sabão e começou a esfregar a sujeira que viu, e se animou tanto que resolveu lavar todo o carro. Depois, com a simplicidade, foi correndo acordar o pai. O homem, ao ver o carro todo arranhado, mais parecia um animal feroz e descontrolado. Como um demente, começou a bater nas mãozinhas do garoto. A mãe estava trancada num quarto para não socorrer o filho. Ela nada podia fazer e chorava feito uma desesperada. O pai, mostrando muita maldade e ignorância, não permitia que a mulher saísse do quarto para socorrer o garoto. 3 dias se passaram. Muito sofrimento. Até que o pai se foi. E assim a mãe pôde buscar socorro para o menino. Correu para o hospital com Juninho, mas quando o médico deu a notícia, era tarde demais. Teremos que amputar as mãos do seu filho. Vocês demoraram muito para buscar socorro. Infelizmente, nada mais a medicina pode fazer a não ser isso. Naquele mesmo dia, o garoto foi internado e submetido à cirurgia. Passaram-se alguns dias e o pai foi avisado do ocorrido. A notícia deixou o homem completamente desesperado e imediatamente ele se dirigiu ao hospital. Quando viu o seu filho com as mãos amputadas, começou a chorar. O menino, mais uma vez, num gesto de simplicidade e carinho, abraçou o pai e disse: "Não fique triste, papai. Eu não estou com raiva. E agora não terei mais as minhas mãozinhas para fazer nada de errado, nem para arranhar o seu carro." O homem saiu correndo, sem saber o que fazer com tanta dor e remorso. Não tinha mais outro jeito. Pegou então uma arma e, sem pensar, atirou contra o próprio peito. Aquele tiro tirou a vida de um homem egoísta, covarde e ignorante. Termino essa história e espero não ouvir outras iguais. E mais do que nunca, fica aqui uma mensagem para todos que querem ter o direito de serem chamados homens. Na vida, há coisas muito mais importantes do que bens materiais.
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5: Vamos juntos com mais um versículo que fala alto. Assim diz a Bíblia: o Senhor está perto de todos os que o invocam. Salmo 145.
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8: Olá, como é que tá você? Teve um dia complicado, um dia difícil, uma semana de muito trabalho? Olha, o que eu posso fazer para melhorar isso aí é garantir que nós temos a melhor programação musical. É isso mesmo, as melhores músicas começam a partir de agora, rodando aqui no nosso Super Hits. Eu vou até o final e eu quero que você vá comigo, hein?

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0: Tá na hora do intervalo, mas é super rápido. É, aqui a gente gosta de ouvir mais música. Então fique por aí porque eu já volto trazendo mais sucesso. Até já. 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
0: Ah, você sabe que eu não minto pra você, né? Eu falei que seria um intervalo rapidinho pra você não perder tempo. Combinado? Já voltamos com a melhor programação. 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

0: Deus, esse chapéu é resisto.
1: Peraí, peraí, repete de novo.
0: Esse cordão é maciço, esse perfume é cheiroso. 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
1: Peraí que eu vou explicar. Fala.

0: A gente vai dar uma paradinha rápida em nossa programação, mas não saia daí. Daqui a pouquinho voltamos com muito mais pra você.
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0: 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Ah, você sabe que eu não minto pra você, né? Eu falei que seria um intervalo rapidinho pra você não perder tempo. Combinado? Já voltamos com a melhor programação. 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
3: Tem!
2: E tá gelada?
3: Ah!

0: Tá na hora do intervalo, mas é sempre muito rápido. É o tempo de você tomar uma aguinha, um cafezinho, e a gente já volta com muito mais música e na melhor programação, é claro, né? Não saia daí, eu já volto.
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0: Oi, eu falei que era rapidinho, já estamos de volta e agora tem mais sucesso na melhor programação do seu rádio. Escuta essa aí.

0: nem o problema que tem.
1: Salva de palmas! Pode o nome dele! Pode ir. Obrigado, meu irmãozinho. Deus abençoe você. Muito sucesso.
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0: está na hora do intervalo, mas é super rápido. É, aqui a gente gosta de ouvir mais música. Então fique por aí porque eu já volto trazendo mais sucesso. Até já. 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
0: Legal, tivemos as mensagens dos nossos parceiros de programação e já estamos de volta com muito mais música.

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0: Pessoal, vou dar uma paradinha na programação, vamos ouvir as mensagens dos nossos parceiros, mas é super rápido e eu já volto com muito mais música. Já já estamos de volta, não saia daí. 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
0: Super Hits. Muito bem, já estamos de volta aqui na sua rádio com a melhor programação. Foi um intervalo super rápido e já trazemos mais sucessos para você.

0: Aqui os intervalos são sempre muito rápidos, então não saia daí, é rapidinho e a gente volta com muito mais música. Até já!
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0: Deu tempo de tomar aquela aguinha? Muito bem, já estamos de volta com a nossa programação e eu sei que você vai adorar mais essa parte, com grandes sucessos aqui na sua rádio.

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4: Meia-noite e 29 minutos.
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10: Hoje é sexta-feira, que a tua semana tenha sido plena, tenha sido cheia de coisa boa, né? Uma semana pra se agradecer. E aí, mesmo que não teve tanta coisa boa assim, seja grato, seja grata sempre. Bora viajar no sertanejo que a gente ama, na sofrência, naquele modão apaixonado. Então vamos juntos que o Love Nejo dessa sexta-feira tá começando por aqui. E a nossa primeirinha já tá vindo aí. Aliás, esse som é muito especial, é só pra começar.
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11: Vocês aqui agora. Eu quero que vocês me respondam com muita sinceridade. Tem alguém apaixonado aqui hoje? Porque se tiver gente apaixonada aqui hoje, pode preparar o coraçãozinho que a gente veio pra judiar. Já começa assim, ó, vai.

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1: Vocês recebam com muito carinho. Chega pra cá, Jorge Matheus!
2: Alô, Jefferson! Fala, galera!

0: Muito obrigado, viu, cara?
1: Faz barulho pra Matheus e Cauã, esses caras são demais!
0: Esse DVD vai ser um sucesso.
2: Valeu, moçada.
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1: Ah, essa música é de emocionar. Você está no Love Nejo, que volta daqui a pouco.
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1: De volta no seu Love Nejo. Vamos de música.
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1: Esse é o Love Nejo que tá rolando, trazendo as canções mais lindas pra você se apaixonar. Daqui a pouco tem mais.
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1: De volta com o melhor do sertanejo romântico. Aliás, você pode pedir a sua música através das nossas redes sociais. É o Love Nejo que continua.
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1: Ditado que diz: se você não cuida, ó, cuidado, viu?

0: Não cuida, ó, cuidado, viu?
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1: E assim a gente finaliza a edição do Love Nation de hoje. Gente, foi demais, hein? Que semana. Mas ó, segunda-feira tem mais. Eu espero você, se Deus permitir, né? Bom fim de semana.
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3: 1:22.
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1: 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Agora, a hora certa. 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
2: 1:24.
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5: Hoje é sexta-feira, que a tua semana tenha sido plena, tenha sido cheia de coisa boa, né? Uma semana pra se agradecer. E aí, mesmo que não teve tanta coisa boa assim, seja grato, seja grata sempre. Bora viajar no sertanejo que a gente ama, na sofrência, aquele modão apaixonado. Então vamos juntos que o Love Nejo dessa sexta-feira tá começando por aqui. E a nossa primeirinha já tá vindo aí. Aliás, esse som é muito especial, é só pra começar.
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6: Vocês aqui agora. Eu quero que vocês me respondam com muita sinceridade. Tem alguém apaixonado aqui hoje? Porque se tiver gente apaixonada aqui hoje, pode preparar o coraçãozinho que a gente veio pra judiar. Já começa assim, ó, vai.

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2: Oi, para você desejo uma ótima noite. A partir de agora vamos curtir o programa Na Hora de Amar, onde eu, locutora Patrícia Vieira, toco para você o que há de melhor na música romântica nacional e internacional. Vem comigo, a nossa programação de hoje está bem gostosa. Na Hora de Amar está começando.

0: Este é o nosso Na Hora de Amar. Por aqui, tocamos o melhor da música romântica. Em instantes eu volto com mais. Continue por aí.
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10: Agora, a hora certa. 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
11: 1:52.
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Estamos de volta com esta programação deliciosa com o melhor da música romântica. Aqui você ouve sucessos nacionais e internacionais. Aumente o volume e vem curtir mais Na Hora de Amar.

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0: Você ouviu mais um programa Na Hora de Amar. Que alegria foi levar para você esta programação. Um beijo em seu coração, obrigada pela audiência e até o nosso próximo encontro.
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2: Oi, para você desejo uma ótima noite. A partir de agora vamos curtir o programa Na Hora de Amar, onde eu, locutora Patrícia Vieira, toco para você o que há de melhor na música romântica nacional e internacional. Vem comigo, a nossa programação de hoje está bem gostosa. Na Hora de Amar está começando.

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4: Oi, minha gente, por aqui nós estamos juntos, chegando com mais um programa Sertanejo Classe A na sua estação de rádio preferida. Quem vos fala e se apresenta sou eu mesmo, Elbert Andrade. Prazer em estarmos juntos e, é claro, com o melhor da nossa música sertaneja a partir de agora, viu? Deixa cair as primeiras de hoje.
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1: É, mais uma que nós ouvimos aqui em nossa programação. Daqui a pouquinho, mais moda pra você.
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2: 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Agora, a hora certa. 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
3: 2:44.
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1: Você está curtindo o Sertanejo Classe A, na comunicação desse amigo de vocês, o Elbert Andrade, abraçando você, amigo ouvinte, em toda a nossa cidade e região, curtindo o nosso programa.
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7: Você

0: muitas vezes nós estamos apaixonados, mas aquela pessoa não tem nada com a gente. Vou dar um conselho para vocês e não esqueçam disso.
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0: salva de palmas pro Leonardo!
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2: Daqui a pouquinho, muito mais músicas em nossa programação. Eu volto em instantes.
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7: Um camponês criou um filhotinho de águia junto com suas galinhas, tratando-a da mesma maneira que tratava as galinhas, de modo que ela pensasse que também era uma galinha. Dando a mesma comida jogada no chão, a mesma água num bebedouro rente ao solo e fazendo-a ciscar para complementar a alimentação, como se galinha fosse. E a águia passou a se portar como uma galinha. Certo dia, passou por sua casa um naturalista que, vendo a águia ciscando no chão, foi falar com o camponês. Isto não é uma galinha, isto é uma águia. Agora é uma galinha, retrucou o camponês. Não, uma águia é sempre uma águia. Vamos ver uma coisa. Pegou a águia, levou-a para cima da casa do camponês, elevou-a nos braços e disse: voa! Você é uma águia, assuma sua natureza. Mas a águia não voou. E o camponês então disse: eu não falei que ela agora era uma galinha? Então o naturalista respondeu: amanhã veremos. No dia seguinte, logo de manhã, eles subiram até o alto de uma montanha. O naturalista levantou a águia e disse: águia, veja esse horizonte. Veja o sol lá em cima, os campos verdes lá embaixo. Veja! Todas essas nuvens podem ser suas. Desperte para sua natureza. Voe como águia que és. A águia começou a ver tudo aquilo. Foi ficando maravilhada com a beleza das coisas que nunca tinha reparado. Ficou um pouco confusa no início, sem entender o porquê tinha ficado tanto tempo alienada. Então, ela sentiu seu sangue de águia correr nas veias, perfilou devagar suas asas e partiu num voo lindo, até que desapareceu no horizonte azul. Criam as pessoas como se galinhas fossem. Porém, elas são águias. Por isso, todos podemos voar se quisermos. Voe cada vez mais alto. Não se contente com os grãos que lhe jogam para ciscar. Nós somos águias, não temos que agir como galinhas, como querem que a gente seja. Pois com uma mentalidade de galinha, fica bem mais fácil controlar as pessoas. Elas abaixam a cabeça para tudo com medo. Conduza a sua vida de cabeça erguida, respeitando os outros sempre, mas com medo, nunca.
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1: Sabe quando a gente termina um...

0: Valeu, galera. Palma pra vocês aí também. Valeu.
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2: Daqui a pouquinho tem mais sucessos.
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4: 3 horas e 23 minutos.
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6: Olá, eu sou a Tati Chagas e esse é o nosso Alimente-se Bem de hoje. Vamos a mais uma dica. Coma frutas e hortaliças. Verduras, legumes e frutas são ótimas fontes de fibras, vitaminas e minerais. Frutas e hortaliças. Verduras, legumes e frutas são ótimas fontes de fibras,

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1: Daqui a pouquinho tem as últimas de hoje do seu Sertanejo Classe A.
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4: O coração é um lugar sagrado. É onde guardamos o que temos de mais precioso. A nossa capacidade de amar. Não se pode deixar qualquer um entrar rapidamente. O coração deve se abrir aos poucos, com cuidado. As expectativas em relação às pessoas também devem ser criadas aos poucos. À medida que elas nos mostram que nelas podemos confiar. Cada decepção que vivemos deixa uma cicatriz no coração. Às vezes é difícil de apagar. Um coração desiludido pode se tornar um cristal quebrado e depois colado. Sabe, a decepção é fruto da frustração, de expectativas não realizadas. Mas muitas vezes a culpa das nossas decepções é nossa, pois apostamos todas as nossas fichas em quem não joga seguindo as mesmas regras. Por isso, precisamos ter cuidado. Não podemos responsabilizar o outro pelas nossas frustrações e decepções, a não ser que esta pessoa tenha alimentado as nossas expectativas com falsas palavras e promessas. E é justamente esse tipo de decepção que mais dói, pois é um misto de traição e desilusão. Mas mesmo com o coração magoado, é possível voltar a sonhar e acreditar, pois cada cicatriz deixa uma lembrança, mas também uma lição.

0: Mas acredite, o amor existe e mora dentro de você, do seu coração. 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A minha motivação é motivar você.
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1: Fechou o nosso Sertanejo Classe A de hoje. Um forte abraço do amigo Elbert Andrade. Obrigado você pela companhia e até a próxima edição.
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1: Que bom estarmos juntos novamente. Estamos chegando por aqui na sua rádio. Eu sou o amigo Elbert Andrade e você do outro lado me fazendo companhia a partir de agora com muita música sertaneja. Pode aumentar o som por aí, porque o Classe A está começando. Deixa cair os modernos.
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1: Foi mais uma que nós ouvimos por aqui também. Nosso Sertanejo Classe A que volta em instantes.
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4: 4 horas e 16 minutos.
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1: 5 horas e 25 minutos.
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6: Pensamento do dia. Fé simples como a de uma criança. E em nenhum outro há salvação, porque também debaixo do céu nenhum outro nome há dado entre os homens pelo qual devamos ser salvos. Atos capítulo 4, versículo 12. Os filhos de Israel estavam viajando por um grande deserto para desviar da terra de Edom. Eles ficaram fatigados e impacientes. Muitos falaram mal de Deus e se posicionaram contra Moisés, seu líder. Eles também reclamaram da comida. Por causa das suas atitudes, Deus colocou serpentes ardentes entre as pessoas. As serpentes picaram muitas pessoas e essas morreram. Então o povo se arrependeu dos seus pecados e foi até Moisés, dizendo: "Nós pecamos, por favor, peça a Deus que remova essas serpentes ardentes do nosso meio." Moisés intercedeu a Deus pelo povo. Deus superou as expectativas do povo, pois curou as pessoas que tinham sido picadas e estavam morrendo. Essas pessoas realmente precisavam da ajuda de Deus. Isto também testou a sua fé, pois precisavam ter fé para olhar para a serpente de bronze. Jesus disse a Nicodemos que o Filho do Homem seria levantado como essa serpente ardente e que qualquer que olhasse para ele com fé seria curado. Adão e Eva foram enganados no Jardim do Éden. Eles foram envenenados pelo pecado e receberam a sentença de morte. Eles e toda a sua posteridade teriam que morrer. Agora, todos os seus descendentes estão debaixo desta maldição. Nós todos fomos picados pela cobra do pecado. Precisamos de libertação e cura. Qualquer que olhar para Jesus com a fé simples de uma criança não perecerá, mas terá a vida eterna. É a promessa de Deus para nós hoje. Fé é confiar em Deus.
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8: Estamos de volta com as clássicas do sertanejo. Sejam bem-vindos.
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0: Eu quero ver agora. Quando ela me ligar, não vai falar comigo, porque telefone mudo não pode falar, né?
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1: Valeu, turma! Estamos encerrando mais uma super edição do Sertanejo Classic. Voltamos na próxima edição com mais pra você. Até lá!
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4: 5 horas e 53 minutos.
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11: Olá, eu sou a Tati Chagas e esse é o nosso Alimente-se Bem de hoje. Vamos a mais uma dica. Coma frutas e hortaliças. Verduras, legumes e frutas são ótimas fontes de fibras, vitaminas e minerais. Isso sem contar que eles contêm fitoquímicos, polifenóis, carotenoides, flavonoides, dentre outras coisas, que são ótimos antioxidantes, protetores das nossas células.
10: 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A qualquer momento, a gente volta com mais dicas pra você.
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1: Muito bem, a partir de agora entra no seu rádio o Sertanejo Classic. Prazer enorme de estar com você, levando o melhor do sertanejo do passado aqui pra você. O Sertanejo Classic reúne as melhores de todos os tempos, as melhores do sertanejo. Vem comigo e viaje nas grandes emoções.
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Organização Mundial da Saúde tranquilizou a população neste domingo ao declarar que o recente surto de antivírus nas Ilhas Canárias representa um risco baixo para a saúde pública global. A declaração foi feita pelo diretor-geral da entidade, Tedros Ghebreyesus. Apesar do tom de cautela, as autoridades de saúde confirmaram que o surto já registrou 6 casos confirmados e resultou em 3 mortes na região. A OMS segue monitorando a situação em coordenação com os governos locais para evitar a propagação do vírus.

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2: Oi, turma! Estamos chegando com mais um Baú Sertanejo. Eita, coisa boa! A partir de agora tem Baú Sertanejo nessa segundona, abençoada pelo nosso Deus. Sejam bem-vindos e bem-vindas ao Baú Sertanejo de hoje. Obrigado pela tua companhia, você de qualquer parte da cidade, do Brasil e do mundo. Tá ligado com a gente tá ligado sempre em você. Aumenta o som, Baú Sertanejo já está no ar!

0: Isso é Baú Sertanejo, minha gente. Depois do intervalo, a gente volta com muito mais pra você. Não sai daí, não.
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Organização Mundial da Saúde tranquilizou a população neste domingo, ao declarar que o recente surto de antivírus nas Ilhas Canárias representa um risco baixo para a saúde pública global. A declaração foi feita pelo diretor-geral da entidade, Tedros Ghebreyesus. Apesar do tom de cautela, as autoridades de saúde confirmaram que o surto já registrou 6 casos confirmados e resultou em 3 mortes na região. A OMS segue monitorando a situação em coordenação com os governos locais para evitar a propagação do vírus.

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1: 6:17.
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4: Olá, eu sou a Tati Chagas e esse é o nosso Alimente-se Bem de hoje. Vamos a mais uma dica. Coma frutas e hortaliças. Verduras, legumes e frutas são ótimas fontes de fibras, vitaminas e minerais. Isso sem contar que eles contêm fitoquímicos, polifenóis, carotenoides, flavonoides, dentre outras coisas, que são ótimos antioxidantes, protetores das nossas células.
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0: Eita coisa boa, mal sertanejo, levando pra você os melhores de todos os tempos. Não sai da sintonia, já já tem mais pra você.
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levantamento divulgado neste domingo pelo Instituto de Pesquisa IDEA aponta que as próximas eleições presidenciais no Brasil poderão ser decididas por uma pequena parcela do eleitorado. Segundo os dados, cerca de 3% dos eleitores independentes definirão o rumo do país. O economista Maurício Moura, fundador do Instituto, explicou que esse grupo representa aproximadamente 4 milhões e meio de pessoas que não estão alinhadas à atual polarização política. O estudo também alerta para o baixo engajamento da população nas escolhas para o Congresso Nacional.

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3: Mais uma super sequência de volta aqui, ó, pra você ouvir curtir no Baú Sertanejo.

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O Conselho Nacional de Justiça e associações de magistrados divulgaram neste domingo notas de repúdio contra uma charge publicada pelo jornal Folha de São Paulo. O desenho utilizou a imagem de uma lápide para criticar os benefícios da categoria, logo após a morte de uma juíza de 34 anos. A magistrada Mariana Francisco Ferreira faleceu na última semana, devido a complicações em um procedimento médico. As entidades classificaram a publicação como uma banalização da morte e uma falta de sensibilidade, afirmando que a liberdade de imprensa não dispensa a responsabilidade ética.

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0: O sertanejo trazendo o que foi sucesso e o que é sucesso aqui do sertanejo pra você. Não sai daí não, já tem mais.
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falta de definição sobre os palanques políticos em Minas Gerais está movimentando os bastidores do Partido dos Trabalhadores neste domingo. O Estado, que é o segundo maior colégio eleitoral do país, é considerado peça-chave para as eleições presidenciais. Com a provável recusa do senador Rodrigo Pacheco em concorrer ao governo mineiro, a responsabilidade de liderar a campanha petista no Estado pode recair sobre a ex-prefeita de Contagem, Marília Campos. A indefinição preocupa a cúpula do partido, que busca consolidar alianças estratégicas na região.

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0: Oh, que pena, gente! São as últimas de hoje dessa segundona. Que pena que acabou. Mas fica triste não, gente. A gente volta amanhã com muito mais pra você aqui no nosso Baú Sertanejo. Tá chegando mais um campeão de audiência aqui na Mais Ouvida. Obrigado pelo teu carinho, pela tua audiência. A gente volta amanhã na terça com mais Baú Sertanejo pra você.
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5: O coração é um lugar sagrado. É onde guardamos o que temos de mais precioso. A nossa capacidade de amar. Não se pode deixar qualquer um entrar rapidamente. O coração deve se abrir aos poucos, com cuidado. As expectativas em relação às pessoas também devem ser criadas aos poucos. À medida que elas nos mostram que nelas podemos confiar. Cada decepção que vivemos deixa uma cicatriz no coração. Às vezes, é difícil de apagar. Um coração desiludido pode se tornar um cristal quebrado e depois colado. Sabe, a decepção é fruto da frustração, de expectativas não realizadas. Mas muitas vezes, a culpa das nossas decepções é nossa, pois apostamos todas as nossas fichas em quem não joga seguindo as mesmas regras. Por isso, precisamos ter cuidado. Não podemos responsabilizar o outro pelas nossas frustrações e decepções, a não ser que esta pessoa tenha alimentado as nossas expectativas com falsas palavras e promessas. E é justamente esse tipo de decepção que mais dói, pois é um misto de traição e desilusão. Mas mesmo com o coração magoado, é possível voltar a sonhar e acreditar, pois cada cicatriz deixa uma lembrança, mas também uma lição.

0: Mas acredite, o amor existe e mora dentro de você, do seu coração. 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
4: 7:43.
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Organização Mundial da Saúde tranquilizou a população neste domingo, ao declarar que o recente surto de antivírus nas Ilhas Canárias representa um risco baixo para a saúde pública global. A declaração foi feita pelo diretor-geral da entidade, Tedros Ghebreyesus. Apesar do tom de cautela, as autoridades de saúde confirmaram que o surto já registrou 6 casos confirmados e resultou em 3 mortes na região. A OMS segue monitorando a situação em coordenação com os governos locais para evitar a propagação do vírus.

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2: Oi, turma! Estamos chegando com mais um Baú Sertanejo. Eita, coisa boa! A partir de agora tem Baú Sertanejo nessa segundona, abençoada pelo nosso Deus. Sejam bem-vindos e bem-vindas ao Baú Sertanejo de hoje. Obrigado pela tua companhia, você de qualquer parte da cidade, do Brasil e do mundo. Tá ligado com a gente e a gente tá ligado sempre em você. Aumenta o som, Baú Sertanejo já está no ar!

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2: 7:59.
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4: Opa, cheguei! Sabe quem é? Sou eu, seu amigo Jorginho Amaral, e com aquele programa que você espera todos os dias, o Conexão Sertaneja. E nesse começo de semana super gostoso, segunda-feira. Então bora juntinhos, que tá começando o Conexão e tem muita música boa pra você, turma!
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1: É o Conexão Sertaneja no ar, gente. Só as melhores pra você curtir aqui no nosso Conexão. Não saia daí, que daqui a pouco tem muito mais pra você.
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1: Já voltando por aqui, Conexão Sertaneja. E com muito mais moda, muito mais alegria, aqui na sua rádio preferida, solta o som.
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0: Eu quero ver agora, quando ela me ligar, não vai falar comigo, porque telefone mudo não pode falar, né?
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0: Será que é só nós que não presta?
1: Ah, meu Deus.
2: Olha o Curitiba!
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5: Conexão na sua rádio preferida é assim, só música boa, né, gente? Não saia daí que já já tem mais!
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1: Previsão do tempo para segunda-feira, 11 de maio de 2026. Região Centro-Oeste, em Cuiabá, Mato Grosso, o dia vai ser de céu com poucas nuvens. Os termômetros registram mínima de 18 e máxima de 27 graus. A umidade relativa do ar gira em torno de 70 a 40%. Aparecida de Goiânia, em Goiás. A comemoração de aniversário vai ser com muitas nuvens. A temperatura mínima é de 16 e a máxima de 28 graus. A umidade relativa do ar é de 80 a 40%. Região Nordeste, Aracaju, Sergipe, vai ter uma segunda-feira com muitas nuvens e possibilidade de chuva isolada. A temperatura marca mínima de 26 e máxima de 31 graus. A umidade relativa do ar vai de 80% a 60%. Em Nova York, no Maranhão, a comemoração de aniversário vai ser com muitas nuvens e pancadas de chuva isoladas. A temperatura mínima é de 24 e a máxima de 35 graus. A umidade do ar varia de 90 a 40%. Região Norte, em Palmas, Tocantins, o dia vai ser de muitas nuvens e possibilidade de chuva isolada. A temperatura mínima é de 24 e a máxima de 36 graus. A umidade do ar é de 80 a 30%. Mãe do Rio, no Pará, celebra mais um ano de fundação com céu repleto de nuvens e pancadas de chuva e trovoadas isoladas. A temperatura mínima é de 25 e a máxima 29 graus. A umidade relativa do ar é de 95 a 80%. Região Sudeste, em São Paulo, capital paulista, a previsão é de muitas nuvens e possibilidade de chuvas isoladas. Os termômetros registram mínima de 12 e máxima de 17 graus. A umidade relativa do ar vai de 95 a 70%. Águia Branca, no Espírito Santo, comemora aniversário com muitas nuvens e possibilidade de chuva isolada. A temperatura mínima é de 19 e a máxima de 32 graus. A umidade relativa do ar é de 100 a 40%. Região Sul, em Florianópolis, Santa Catarina, o dia vai ser de céu claro a parcialmente nublado, com possibilidade de geada. Os termômetros registram mínima de 9 e máxima de 18 graus. A umidade relativa do ar oscila entre 80 e 50%. Venâncio Aires, no Rio Grande do Sul, festeja aniversário com céu claro a parcialmente nublado e possibilidade também de geada. Os termômetros registram mínima de 5 e máxima de 17 graus. A umidade relativa do ar fica entre 80 e 30%. Você ouviu a previsão do tempo para esta segunda-feira, 11 de maio de 2026. Com informações do INMET, o Instituto Nacional de Meteorologia.
2: A IP entrou com um recurso e conseguiu barrar a proibição de fabricação e venda de 23 produtos da marca. Proibição que veio na última quinta-feira por falhas graves na produção e problemas na garantia sanitária. Com efeito suspensivo, a IP vai poder retomar a fabricação dos produtos até que a Anvisa se pronuncie novamente sobre o caso. O julgamento definitivo deve ocorrer nos próximos dias. Mesmo assim, o alerta sanitário está mantido. A orientação é para que, por segurança,

0: os consumidores não usem os produtos com lote final 1. Isso vale para lava-louças concentrado, lava-roupas líquido e desinfetantes. O risco é de contaminação microbiológica. Segundo especialistas, trata-se da bactéria Pseudomonas aeruginosa, que tem grande resistência a antibióticos. A IP informou que está em diálogo constante com a Anvisa e abriu um canal para dúvidas ou informações no próprio site da empresa. Lembrando que são os produtos com lote final 1, fabricados pela Química Amparo, em São Paulo. É só olhar na embalagem, onde fica ali uma espécie de carimbo, onde tem a data de fabricação, validade e o lote. É esse número do lote que precisa ser observado. Qualquer dúvida, procure a IP ou a própria Anvisa.
1: O acordo comercial entre o Mercosul e a União Europeia começa a redesenhar o cenário das exportações brasileiras e pode abrir novas oportunidades para empresas de diferentes setores. Com a entrada em vigor da medida, cerca de 5 mil produtos brasileiros passam a ter redução ou isenção de tarifas para acessar o mercado europeu, o que tende a aumentar a competitividade do Brasil no exterior. A União Europeia reúne uma das maiores economias do mundo, com o produto interno bruto estimado em cerca de 20 trilhões de dólares e importações que somam aproximadamente 7,4 trilhões de dólares por ano. Segundo a Agência Brasileira de Promoção de Exportações e Investimentos, a Apex Brasil, o acordo pode gerar um impacto relevante já nos primeiros anos, com estimativa de até 1 bilhão de dólares em aumento nas exportações brasileiras, impulsionado por mais de 500 oportunidades comerciais imediatas. Entre os setores mais beneficiados estão aeronaves, motores, geradores elétricos, couro, frutas como uva e também o mel. O acordo também traz uma assimetria inicial considerada favorável ao lado sul-americano. Cerca de 54% das exportações do Mercosul passam a entrar na Europa sem tarifas, enquanto aproximadamente 10% dos produtos europeus terão o mesmo benefício no mercado do bloco. Para o presidente da Apex Brasil, Laudemir Miller, mesmo pequenas tarifas fazem diferença na competitividade internacional. Segundo ele, os efeitos podem surgir rapidamente em diversos setores da economia.
2: A gente não tinha acordo com a Europa. Muitos outros países tinham. E a gente estava fora. Mas agora a gente está dentro. Agora a gente tem acesso diferenciado, sem tarifa ou com tarifa menor, de um mercado 3,4 bilhões de dólares. Pode mudar o seu negócio, pode mudar a sua empresa, pode mudar só a sua cooperativa, a sua propriedade rural. Isso vai gerar mais exportação, mais negócio, e o mais importante, vai gerar emprego, vai gerar renda.
1: A estratégia da Apex Brasil inclui ações de promoção comercial, participação em feiras internacionais e apoio a pequenas empresas e cooperativas para ampliar o acesso ao mercado europeu. A expectativa é de crescimento gradual das exportações e fortalecimento da presença brasileira na Europa nos próximos anos.
3: O governo federal assinou a medida provisória do novo Desenrola Brasil, que promete descontos de até 90% para renegociação de dívidas contratadas até 31 de janeiro de 2026 de famílias, estudantes, aposentados, pensionistas, produtores rurais e micro e pequenas empresas. A medida provisória também permite o uso de parte do FGTS para quitar débitos e prevê juros reduzidos para novos acordos. O programa terá duração de 90 dias. Entre as novidades, trabalhadores poderão usar até 20% do saldo do FGTS, ou no mínimo R$ 1.000, para abater as dívidas. Outra novidade é que os participantes terão CPF bloqueado por 12 meses para apostas online autorizadas. A ideia é evitar um novo endividamento. No Desenrola Famílias, poderão participar pessoas com renda de até 5 salários mínimos e dívidas em atraso entre 90 dias e 2 anos, contratadas até janeiro de 2026. Os descontos variam de 30% a 90% e o novo crédito terá juros de até 1,99% ao mês, com parcelamento em até 48 meses. O programa também inclui renegociação do FIES, melhorias no crédito consignado de aposentados e servidores públicos, além de medidas voltadas para proteger produtores rurais e micro e pequenas empresas. No caso dos agricultores familiares, o prazo para renegociação foi ampliado até dezembro de 2026. Já empresas poderão trocar dívidas mais caras por linhas de crédito com juros menores, mais prazo para pagamento e maior carência. Os interessados em renegociar dívidas pelo novo Desenrola Brasil devem acionar diretamente os bancos e instituições financeiras onde possuem dívidas. Os detalhes de cada eixo do novo Desenrola Brasil podem ser acessados em Brasil61.com.
4: Cada vez mais brasileiros têm acesso à internet móvel de última geração. Em menos de 4 anos desde o início da implantação comercial do 5G, o Brasil ultrapassou a marca de 1.500 municípios com acesso à cobertura. Segundo dados mais recentes do governo do Brasil, o sinal já está presente em 1.521 municípios, 3,5% acima da meta de 1.469 cidades prevista para este ano. A expectativa do Ministério das Comunicações é que, até o fim deste ano, a tecnologia esteja disponível para aproximadamente 80% da população brasileira. Segundo o ministro das Comunicações, Frederico de Siqueira Filho, a estratégia é fundamental para entregar políticas públicas essenciais à população.
5: Quando a gente leva conectividade, né, a gente está melhorando a segurança pública, melhora a cidadania, tem mais acesso a serviços digitais. Hoje, os principais serviços públicos hoje tá tudo no digital. O GovBR é a plataforma integradora do Brasil hoje, onde existem milhões de acessos diários, precisa de conectividade.
4: O Ministério enxerga que o resultado é fruto dos investimentos realizados pelas operadoras após o leilão do 5G, a atuação coordenada junto à Agência Nacional de Telecomunicações, a Anatel, e a simplificação de regras para a instalação de infraestrutura, como antenas e redes de transmissão. Com todas as capitais já atendidas, os esforços agora se concentram em levar conectividade de alta velocidade para municípios de pequeno e médio porte. A partir do cronograma definido pela Anatel, a ampliação da cobertura prevê alcançar 30% das cidades com menos de 30 mil habitantes até dezembro de 2026, 60% em 2027, 90% em 2028 e chegará à universalização do serviço em 2029. Nesta semana, 4 empresas arremataram o leilão da faixa de 700 MHz por um total de R$23 milhões. O lote deve beneficiar mais de 864 localidades, principalmente áreas rurais e remotas, além de levar conectividade a cerca de 6.500 quilômetros de rodovias federais em 16 estados, com investimento estimado em R$2 bilhões.
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12: Já voltei eu mesmo, ó, seu amigão Jorge Amaral, né? Que gostoso, viu, estar aqui com você novamente. Muito obrigado de verdade pela sua companhia, pela sua audiência, onde quer que você esteja. Um grande abraço, tá? Tem muito mais sucesso, muito mais música pra você aqui no Conexão Sertaneja.
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1: Tá aí, esse é o Conexão Sertaneja. Não saia daí que já já tem mais.
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1: Já voltei eu mesmo, ó, seu amigão Jorginho Amaral, né? Que gostoso, viu, estar aqui com você novamente. Muito obrigado de verdade pela sua companhia, pela sua audiência, onde quer que você esteja. Um grande abraço, tá? Tem muito mais sucesso, muito mais música pra você aqui no Conexão Sertaneja.
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1: Daqui a pouco a gente volta, hein, com muito mais moda sertaneja aqui no nosso Conexão.
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4: Estamos de volta com o Jornal Conexão Notícias. Agora tem as informações do esporte.
5: O atacante Hulk voltou a ser assunto no futebol brasileiro neste domingo. Ídolo do Atlético Mineiro, o jogador recebeu homenagens especiais antes da partida contra o Botafogo e emocionou a torcida atleticana na Arena MRV. O clima foi de muita emoção entre os torcedores, que fizeram festa nas arquibancadas e demonstraram todo o carinho pelo camisa 7. Nas redes sociais, muitos fãs comentaram sobre a importância do atacante para a história recente do clube mineiro. Mesmo aos 39 anos, Hulk continua sendo uma das grandes referências do futebol brasileiro. Experiente, decisivo e muito identificado com o Atlético Mineiro, o atacante segue recebendo reconhecimento dentro e fora de campo.
6: O Botafogo empatou em 1-1 com o Atlético Mineiro neste domingo, 10 de maio, em partida válida pelo Campeonato Brasileiro. O duelo aconteceu na Arena MRV, em Belo Horizonte, e foi marcado por muita emoção até os minutos finais. O Atlético Mineiro saiu na frente com gol de Cassierra ainda no começo da partida e conseguiu manter a vantagem durante boa parte do jogo. A torcida atleticana fez grande festa no estádio, que também viveu um momento especial com homenagens ao atacante Hulk antes da bola rolar. Mas o Botafogo reagiu no fim da partida e conseguiu arrancar o empate aos 44 minutos do segundo tempo. Arthur Cabral aproveitou uma sobra dentro da área e marcou o gol que garantiu um ponto importante para o time carioca fora de casa.
7: O Cruzeiro conquistou uma vitória gigante na noite deste sábado, 9 de maio, ao bater o Bahia por 2-1 dentro da Arena Fonte Nova, em Salvador. O jogo começou com pressão total do Bahia, empurrado pela torcida, que lotou o estádio e criou um clima de decisão desde os primeiros minutos. O Bahia abriu o placar e parecia caminhar para um resultado importante diante do seu torcedor. A equipe baiana controlava boa parte da partida e criava oportunidades perigosas no ataque, mas o Cruzeiro mostrou força, organização e, principalmente, poder de reação para mudar completamente o cenário do confronto. Na segunda etapa, a Raposa cresceu no jogo, aumentou a intensidade e conseguiu a virada, silenciando a Fonte Nova. A vitória foi bastante comemorada pelos jogadores e pela torcida cruzeirense, já que o resultado dá confiança e afasta ainda mais a pressão sobre a equipe mineira no Brasileirão.
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9: O Brasil encerrou sua participação na Hannover Messe 2026 com a avaliação de que o país ampliou sua relevância no cenário internacional da indústria e da transição energética. A maior feira de tecnologia industrial do mundo reuniu empresas e governos em Hannover, na Alemanha, entre os dias 20 e 24 de abril. O Brasil participou como país parceiro do evento e levou a maior delegação da história brasileira na feira, com um total de 300 empresas, sendo 140 delas expositoras. Segundo o presidente da Agência Brasileira de Promoção de Exportações e Investimentos, a Apex Brasil, Laudemir Miller, o cenário internacional aumentou o interesse europeu pelo Brasil. Abre aspas. O Brasil se mostrou como o país da negociação, da abertura, uma nação estável. Isso é algo muito importante para os europeus e especialmente para os alemães. Fecha aspas. A participação brasileira ocupou 6 pavilhões e apresentou soluções ligadas à indústria 4.0, com destaque para automação, inteligência artificial, energia limpa, biocombustíveis e minerais estratégicos usados em tecnologias avançadas. Outro tema debatido durante a feira foi o acordo entre o Mercosul e a União Europeia. A Apex Brasil estima que a redução de tarifas para 543 produtos brasileiros pode gerar cerca de US$ 1 bilhão a mais em exportações já no primeiro ano de vigência do tratado. Os biocombustíveis brasileiros também ganharam espaço nas discussões. O governo defendeu o etanol e o biodiesel produzidos no país. O presidente Luiz Inácio Lula da Silva reforçou o papel do Brasil na transição energética.
10: Que a gente resolveu desmistificar o preconceito que se tenta colocar no combustível renovável produzido pelo Brasil. O que aconteceu é que o combustível renovável do Brasil emite bem menos CO2 do que o combustível fóssil. chega a reduzir 90% de emissão de CO2.
9: O governo brasileiro também destacou o potencial do país na produção de minerais estratégicos e terras raras, matérias-primas essenciais para baterias, inteligência artificial e equipamentos de alta tecnologia. A proposta, segundo a Apex Brasil, é atrair investimentos estrangeiros e ampliar o processamento desses minerais dentro do próprio Brasil, agregando valor à produção nacional.
11: Uma tragédia marcou o trânsito no interior de Rondônia neste domingo. 5 pessoas da mesma família, incluindo uma criança de apenas 3 anos de idade, morreram em um grave acidente na cidade de Castanheiras. As autoridades locais foram acionadas para o resgate, mas as vítimas não resistiram ao impacto da colisão. A Polícia Civil já iniciou as investigações para apurar as causas exatas do acidente, que chocou a população do município.
12: A Organização Mundial da Saúde tranquilizou a população neste domingo, ao declarar que o recente surto de antivírus nas Ilhas Canárias representa um risco baixo para a saúde pública global. A declaração foi feita pelo diretor-geral da entidade, Tedros Ghebreyesus. Apesar do tom de cautela, as autoridades de saúde confirmaram que o surto já registrou 6 casos confirmados e resultou em 3 mortes na região. A OMS segue monitorando a situação em coordenação com os governos locais para evitar a propagação do vírus.
13: Um levantamento divulgado neste domingo pelo Instituto de Pesquisa Ideia aponta que as próximas eleições presidenciais no Brasil poderão ser decididas por uma pequena parcela do eleitorado. Segundo os dados, cerca de 3% dos eleitores independentes definirão o rumo do país. O economista Maurício Moura, fundador do Instituto, explicou que esse grupo representa aproximadamente 4,5 milhões de pessoas que não estão alinhadas à atual polarização política. O estudo também alerta para o baixo engajamento da população nas escolhas para o Congresso Nacional.
14: O Conselho Nacional de Justiça e associações de magistrados divulgaram neste domingo notas de repúdio contra uma charge publicada pelo jornal Folha de São Paulo. O desenho utilizou a imagem de uma lápide para criticar os benefícios da categoria, logo após a morte de uma juíza de 34 anos. A magistrada Mariana Francisco Ferreira faleceu na última semana, devido a complicações em um procedimento médico. As entidades classificaram a publicação como uma banalização da morte e uma falta de sensibilidade, afirmando que a liberdade de imprensa não dispensa a responsabilidade ética. A liberdade de imprensa não dispensa a responsabilidade ética.

0: A agrícola global amanheceu com boas notícias para algumas commodities. O café, por exemplo, registrou uma forte alta, impulsionado pela recuperação dos preços do Robusta no mercado internacional, trazendo um alívio para os produtores. Além do café, a pimenta continua em patamares elevados, mantendo seu pico de preços dos últimos meses. Já as exportações de arroz no Delta do Mekong mostram sinais de recuperação, com algumas variedades registrando valorização, indicando um cenário positivo para o setor.
1: A pastora Helena Raquel se tornou o assunto mais comentado do meio evangélico neste domingo, após uma pregação corajosa no Congresso Gideões Missionários da Última Hora, em Santa Catarina. Com a mensagem intitulada Quebrando o Silêncio, ela denunciou a omissão de líderes religiosos diante de casos de violência doméstica e feminicídio dentro das igrejas. O discurso forte e direto rapidamente viralizou nas redes sociais, acumulando milhões de visualizações e abrindo um debate necessário entre os cristãos. Frases como "a igreja não pode ser esconderijo de agressor" ecoaram por todo o país, trazendo apoio de diversas frentes e encorajando mulheres a buscarem ajuda e denunciarem relacionamentos abusivos.
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3: Conexão Notícias fica por aqui. Voltaremos na próxima edição.
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6: 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Tudo sobre o seu animalzinho de estimação. Dicas para o bem-estar do seu amiguinho.
7: Manter o controle do peso. Não ofereça alimentos industrializados ao seu pet e cuide para não exceder sua porção de comida. O sobrepeso pode causar diversos problemas na saúde do peludo, comprometendo a qualidade de vida dele.
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9: Já voltando por aqui no Conexão Sertaneja, de muita música sertaneja pra você no nosso Conexão. É só sucesso, turma!
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0: É isso aí, moçada. Vamos ver se vocês estão bons pra cantar mesmo. Soltar a garganta aí com a gente.
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0: com essa moda, rapaz.
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2: Não saia daí que já já eu volto com muito mais pra você.
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5: 9:48.
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2: Já voltando por aqui no Conexão Sertaneja, de muita música sertaneja pra você no nosso Conexão. É só sucesso, turma.
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1: Zé Felipe, safadão. 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

0: chegamos, mais um show da manhã, mais uma super edição pra você. Bom dia cidade, bom dia você nos acompanhando onde estiver com a melhor playlist do seu rádio. É aqui, show da manhã, a sua melhor programação. Bom dia, dona de casa, bom dia, seu Zé, dona Maria, bom dia você, pedreiro, bom dia você, caminhoneiro, curtindo a melhor também. Bem-vindos à melhor sintonia, à boa programação, show da manhã. J. Lu tá contigo e não abro mão, chegamos, bebê.
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Show da Manhã, incrível, essa foi top, hein? Recordamos, e você ligadinho com a programação. Bora curtir as melhores? Chega mais! Daqui a pouco vou voltar, vou trazer indicações. O pessoal tá no trabalho aí, na obra, curtindo a melhor. Tamo junto e misturado na primeira. E também vou trazer horóscopo. Se liga, já já! Tô de volta.

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9: Olá, muito bom dia para você. Uma ótima segunda-feira para você que ouve a nossa programação. Eu sou Kleber Salles. Hoje é dia 11 de maio de 2026. Está entrando no ar mais uma edição do Café com Notícias. 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
10: O Ceará começa neste mês uma série de festivais gastronômicos regionais para celebrar os programas e ações voltadas para a diminuição da insegurança alimentar no estado. Serão 35 eventos gastronômicos em 14 cidades da Grande Fortaleza e cidades do interior que funcionarão como prévias para o terceiro festival Ceará Sem Fome, que acontece em junho no Centro de Eventos do Ceará. A primeira cidade a realizar a versão local do festival é Ibiapina. A programação acontecerá no próximo sábado na Praça Calçadão da Liberdade, que fica no centro da cidade, a partir das 16h e contará com atrações culturais, feira de produtos produzidos pelos beneficiários do programa Ceará Sem Fome e muita troca de experiências. A iniciativa tem como objetivo dar visibilidade ao impacto das ações do programa, destacando histórias de superação, talentos, geração de renda, iniciativas que vêm transformando comunidades atendidas e fortalecimento do protagonismo social das pessoas beneficiadas. As informações detalhadas sobre dias, horários e locais de cada festival serão divulgadas no perfil oficial do programa no Instagram @ceará.semfome. Desde sua criação, o projeto do Governo do Estado tem garantido diariamente refeições balanceadas para mais de 130 mil pessoas em situação de vulnerabilidade social, tendo como carro-chefe o uso dos produtos da agricultura familiar plantados na zona rural cearense. As refeições são produzidas através de uma rede com mais de 1.300 cozinhas sociais. Enquanto são realizadas as ações de segurança alimentar, os beneficiários da alimentação e voluntários são integrados ao programa Mais Qualificação e Renda, que busca dar autonomia econômica e social. A estratégia integra qualificação profissional, inserção no mercado de trabalho, empreendedorismo e crédito, valorizando os saberes locais e incentivando alternativas sustentáveis de geração de renda. Da Rádio Nacional em São Luís, Madison Euler.
6: O ministro Alexandre de Moraes do Supremo Tribunal Federal determinou a suspensão da aplicação da lei da dosimetria. A medida veio neste sábado, um dia após a promulgação da lei pelo presidente do Senado, Davi Alcolumbre, e ocorreu a partir do pedido de uma mulher condenada a 16 anos e meio, além do pagamento de multa pelos crimes de abolição violenta do Estado Democrático de Direito, golpe de Estado, associação criminosa armada e dano qualificado e deterioração de patrimônio tombado. Ela queria reduzir a pena já com base na nova lei, mas segundo Alexandre de Moraes, uma decisão só poderia ocorrer depois do julgamento de duas ações que tramitam no STF, questionando a constitucionalidade da dosimetria por segurança jurídica até definição da controvérsia pelo STF. Com isso, outros 10 pedidos de revisão de pena que haviam chegado à Suprema Corte desde a promulgação da lei até o início da tarde deste sábado foram suspensos. O ministro lembrou ainda que a Presidência da República e o Congresso Nacional têm 5 dias para se pronunciar antes de uma decisão definitiva sobre a validade da dosimetria. Ainda dentro do assunto revisão de pena, um detalhe. O ex-presidente Jair Bolsonaro entrou nesta sexta-feira no STF com pedido de revisão criminal para anular a condenação a 27 anos e 3 meses de prisão no processo da trama golpista. De acordo com os advogados, a condenação deve ser revista porque houve erro judiciário. O julgamento dessa revisão caberá à segunda turma, que é composta por André Mendonça e Nunes Marques, os dois indicados pelo próprio Bolsonaro, além de Gilmar Mendes, Dias Toffoli e Luiz Fux. Da Rádio Nacional em Brasília, Priscila Mazenotti. O ativista brasileiro Thiago Ávila poderá ser deportado nos próximos dias após mais de uma semana detido por autoridades israelenses. O espanhol Saif Abu Keshek também será libertado. Os dois tinham sido presos após Israel interceptar a flotilha em que eles estavam em direção a Gaza, numa tentativa de romper o bloqueio israelense e levar ajuda à população. O Ministério das Relações Exteriores de Israel disse que Abu Keshek era suspeito de afiliação a uma organização terrorista e que Ávila teria praticado atividade ilegal. Eles negam as acusações. Tanto o governo do Brasil quanto da Espanha afirmam que a detenção é ilegal. O próprio presidente Lula, na última terça-feira, já tinha classificado a prisão como uma ação injustificável do governo de Israel e que causa grande preocupação. Thiago e Abu Keshek serão libertados e entregues à custódia das autoridades de imigração até a deportação. A equipe do brasileiro recebeu com alívio a decisão, mas reforçou que continua sem qualquer contato direto com ele, nem a família, nem a embaixada brasileira, e que não tem informações sobre data, rota de saída ou outros detalhes. As informações divulgadas até agora permanecem incertas e devem ser tratadas com cautela, diz o comunicado. Diz ainda que, diante do histórico de violações cometidas pelas autoridades israelenses contra palestinos e ativistas internacionais, a tranquilidade só chegará quando Thiago e Abu Keshek estiverem num avião a caminho de casa. O texto ainda reforça a importância de se manter a mobilização internacional e conclui: não tirem os olhos de Gaza, não deixem de falar sobre a Palestina. Da Rádio Nacional em Brasília, Priscila Mazenotti. A IP entrou com um recurso e conseguiu barrar a proibição de fabricação e venda de 23 produtos da marca. Proibição que veio na última quinta-feira por falhas graves na produção e problemas na garantia sanitária. Com o efeito suspensivo, a IP vai poder retomar a fabricação dos produtos até que a Anvisa se pronuncie novamente sobre o caso. O julgamento definitivo deve ocorrer nos próximos dias. Mesmo assim, o alerta sanitário está mantido. A orientação é para que, por segurança, os consumidores não usem os produtos com lote final 1. Isso vale para lava-louças, lava-louças concentrado, lava-roupas líquido e desinfetantes. O risco é de contaminação microbiológica. Segundo especialistas, trata-se da bactéria Pseudomonas aeruginosa, que tem grande de resistência a antibióticos. A IP informou que está em diálogo constante com a Anvisa e abriu um canal para dúvidas ou informações no próprio site da empresa. Lembrando que são os produtos com lote final 1 fabricados pela Química Amparo em São Paulo. É só olhar na embalagem, onde fica ali uma espécie de carimbo, onde tem a data de fabricação, validade e o lote. É esse número do lote que precisa ser observado. Qualquer dúvida, procure a IP ou a própria Anvisa. Da Rádio Nacional em Brasília, Priscila Mazenotti. A Organização Mundial da Saúde confirmou o sexto caso de hantavírus a bordo do navio MV Rondios, que fazia um cruzeiro internacional. Até agora já são 8 casos notificados, sendo esses 6 confirmados por exames de laboratório. Houve ainda 3 mortes a bordo, numa taxa de mortalidade de 38%. O navio que saiu da Argentina rumo a Cabo Verde agora segue viagem em direção às Ilhas Canárias para desembarque dos viajantes. Eram 147 passageiros a bordo quando o surto da doença começou. 34 já deixaram a embarcação. 4 pacientes continuam em hospitais na África do Sul, Holanda e Suíça. O hantavírus só é transmitido em contato muito próximo com o infectado a partir de saliva ou secreções respiratórias, praticamente cara a cara, explica a OMS. Os sintomas são febres e dores pelo corpo na fase inicial, podendo chegar a dificuldades de respirar e cansaço excessivo. Ainda segundo a Organização Mundial da Saúde, atualmente o risco para a população de modo geral é baixo, mas moderado para os passageiros e tripulantes. E novos casos podem surgir nos próximos dias por conta do longo período de incubação do vírus. Da Rádio Nacional em Brasília, Priscila Mazenotti.
9: Fique ligado, depois do intervalo estaremos de volta com mais informações para você no nosso Café com Notícias.
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15: Agora as previsões para Áries, Touro e Gêmeos. Signo de Áries.
14: Nascidos entre 21 de março a 20 de abril.
16: A segunda-feira começa exigindo atitude. Você pode sentir que algumas situações chegaram no limite e agora precisam de definição. O dia favorece coragem para resolver pendências e tomar decisões importantes. No trabalho, evite agir no impulso diante de cobranças. Nos estudos, concentração aumenta ao longo do dia. No amor, sinceridade será o ponto principal para evitar desgaste. Número da sorte, 22.
15: Signo de Touro.
14: Nascidos entre 21 de abril a 21 de maio.
16: Hoje será um dia de observar mais e agir menos. Nem tudo precisa de resposta imediata. A segunda favorece planejamento, organização e cuidado com detalhes que passaram despercebidos nos últimos dias. No trabalho, mantenha calma diante de mudanças. No amor, demonstrações simples podem fortalecer bastante a relação. Número da sorte, 9.
15: Signo de Gêmeos.
14: Nascidos entre 22 de maio a 21 de junho.
16: A segunda chega movimentada e cheia de interrupções. Você pode precisar mudar planos várias vezes ao longo do dia. Apesar disso, novidades interessantes podem surgir em conversas rápidas ou encontros inesperados. Nos estudos, mente acelerada e cheia de ideias. No amor, clima de curiosidade e aproximação. Número da sorte, 30.
15: Já já voltamos com as previsões para Câncer, Leão e Virgem.
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17: 10 horas e 27 minutos.
11: 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Bom dia, cidade. Aumenta o volume. Voltamos com a melhor playlist pra você.

Esse é o seu show da manhã, recheado de muita música boa. De você, do melhor ouvinte do Brasil, dá um trabalho? Onde está? Me conte, dá uma zapiada aí. Daqui a pouquinho eu vou trazer mais participação e uma playlist que vai desfilar top pra você. Segura aí, show da manhã, volta já.

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4: Agora, as previsões para Câncer, Leão e Virgem. Signo de Câncer.
3: Nascidos entre 22 de junho a 22 de julho.
5: Hoje o céu pede equilíbrio emocional. Algumas atitudes de pessoas próximas podem te incomodar mais do que deveriam. Antes de reagir, tente entender o contexto. No trabalho, evite absorver tensão dos outros. Nos estudos, produtividade melhora em ambientes tranquilos. No amor, o carinho fará mais diferença do que palavras. Número da sorte: 5.
4: Signo de Leão.
3: Nascidos entre 23 de julho a 22 de agosto.
5: A segunda-feira traz energia de renovação. Você pode sentir vontade de mudar hábitos, começar algo novo ou até reorganizar sua vida. O dia favorece iniciativas pessoais e decisões relacionadas ao futuro. No amor, alguém pode enxergar em você um lado mais interessante e confiante. Número da sorte: 17.
4: Signo de Virgem.
3: Nascidos entre 23 de agosto a 22 de setembro.
5: Hoje será importante desacelerar a mente. Você pode acabar criando preocupações antes mesmo que os problemas existam. O dia favorece silêncio, observação e planejamento. No trabalho, revise tudo com calma. No amor, tente não transformar pequenas situações em grandes conflitos. Número da sorte: 11.
4: Já voltamos com as previsões para Libra, Escorpião e Sagitário.
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8: É o nosso Café com Notícias de volta nesta segunda-feira, trazendo mais reportagens para você.
9: O ministro Alexandre de Moraes, do Supremo Tribunal Federal, deu prazo de 5 dias para que a Presidência da República e o Congresso Nacional se manifestem sobre a lei da dosimetria promulgada nesta sexta-feira pelo presidente do Senado, Davi Alcolumbre. A Advocacia-Geral da União e a Procuradoria-Geral da República terão 3 dias para também se manifestar. O caso chegou ao STF a partir de 2 ações, uma do PSOL e outra da Associação Brasileira de Imprensa, que questionam a lei que reduz penas para os condenados pela tentativa de golpe. Ela prevê que, em caso de crime de abolição violenta do Estado Democrático de Direito e de golpe de Estado, quando praticados no mesmo contexto, seja aplicada a pena mais grave e não a soma delas, como acontecia antes. Um dos argumentos das ações é o de que, com isso, será criado um tratamento mais favorável para crimes voltados à ruptura institucional. Condenados por atentados à ordem democrática passariam a receber regime mais brando do que o aplicado a autores de crimes violentos comuns. O PSOL e a ABI também questionam o fatiamento do veto. É que apenas parte dele foi derrubado na semana passada pelo Congresso. O ponto que entrava em conflito com a lei antifacção foi considerado prejudicado. Isso para não beneficiar autores de crimes hediondos como estupro e feminicídio. Da Rádio Nacional em Brasília, Priscila Mazenotti. Susto no aeroporto de Salvador na manhã deste sábado, pouco depois das 7 horas, um avião de carga operado pela Gol e a serviço do Mercado Livre saiu da pista após pousar. No momento do pouso, a pista estava molhada devido a uma chuva leve e havia neblina na região. Ao tocar o solo, não foi possível parar dentro dos limites e a aeronave deslizou para a área de segurança, onde tem grama e areia. O voo tinha saído de Guarulhos, em São Paulo, não havia passageiros a bordo e os tripulantes não se feriram. A pista chegou a ficar fechada para a retirada do avião. Da Rádio Nacional em Brasília, Priscila Mazenotti.
6: Os estudantes que foram pré-selecionados na oferta de vagas remanescentes do FIES, o Fundo de Financiamento Estudantil do primeiro semestre de 2026, já podem confirmar as informações dadas no momento da inscrição. O prazo para a validação termina na segunda-feira, 11 de maio. A confirmação das informações deve ser feita junto à Comissão Permanente de Supervisão e Acompanhamento da Instituição Privada de Ensino Superior, onde o candidato foi pré-selecionado. Quem define se a comprovação vai ser presencial ou virtual é a própria instituição. Após a comprovação com a faculdade, ocorre a validação com a instituição financeira responsável pelo financiamento. Os pré-selecionados no FIES Social, que contempla estudantes com renda familiar até meio salário mínimo por pessoa, não precisam comprovar a renda, mas devem comparecer à Comissão Permanente de Supervisão e Acompanhamento para validar as demais informações até 11 de maio. Os estudantes que não foram pré-selecionados serão incluídos automaticamente na lista de espera. A convocação desses candidatos vai acontecer de 15 a 29 de maio. A lista dos pré-selecionados está disponível para consulta no Portal Único de Acesso ao Ensino Superior, no endereço acessounico.mec.gov.br/fies. Com informações da Agência Brasil e supervisão de Rafael Gasparotto, da Rádio Nacional em Brasília, Vitor Mendes.
10: Os próximos 30 dias de debates entre Brasil e Estados Unidos sobre comércio podem trazer resultados positivos em relação aos impasses tarifários. Esta é a avaliação de especialistas ouvidos pela nossa reportagem. Um deles é o professor de Economia da Universidade Federal do Rio de Janeiro, Luiz Carlos Prado. Para ele, é difícil antecipar o que vai ficar decidido nas negociações devido à imprevisibilidade da política externa estadunidense. No entanto, com o balanço do encontro entre os presidentes Lula e Donald Trump, o resultado pode ser razoável.
11: Não há nenhum tipo de política brasileira que possa afetar negativamente os interesses americanos. Pelo contrário, nas relações bilaterais, os Estados Unidos têm superávit, elas são favoráveis aos Estados Unidos, não ao Brasil. De qualquer maneira, a procura de algum tipo de acordo vai ser facilitada pelo fato das comunidades empresariais no Brasil e nos Estados Unidos estarem forçando ou fazendo pressão para que chegue a um bom resultado.
10: O professor da UFRJ considera um sucesso diplomático do governo o fato de os dois países criarem a agenda de negociações como fruto de uma política muito bem construída, tendo em vista as relações bilaterais de Trump com parceiros. O professor de Economia da Universidade de Brasília, César Bergo, também cita o superávit no comércio dos Estados Unidos com o Brasil e acredita que as negociações nos próximos dias podem gerar efeitos positivos com um importante parceiro comercial brasileiro.
12: Ficou claro, né, em função das próprias colocações feitas pelo presidente Lula, de que houve uma discordância. No caso brasileiro, há uma desvantagem no comércio exterior, né? O Brasil tem um déficit, mas isso parece que não foi tão bem aceito lá pela parte americana e foi então dado uma perspectiva de uma reunião e pode realmente ter um bom efeito. Eu vejo de forma positiva o estabelecimento de uma trégua, não quer dizer que o Brasil vai ganhar todas, mas já dá uma perspectiva positiva para essa negociação e evitar realmente as retaliações por parte dos Estados Unidos.
10: No ano passado, os Estados Unidos anunciaram o início de investigação sobre práticas comerciais do Brasil, avaliadas como injustas pelo país norte-americano. A apuração leva em conta a seção 301 da Lei de Comércio dos Estados Unidos. Entre as acusações está a de que o Brasil cobra altas tarifas sobre o metanol que importa daquele país. O professor César Bergo considera que durante os próximos 30 dias, o Brasil pode ter que avaliar as tarifas de alguns produtos.
12: Existe algum produto ou outro? É o caso do metanol. O Brasil vai ter que mostrar também as suas razões pelas quais existem as tarifas, né? Comerciais. Tem a questão do açúcar também, ou seja, são vários produtos que poderão ser afetados caso haja uma retaliação por parte americana da seção 301.
10: Lula e Trump se reuniram por 3 horas nessa quinta-feira em Washington, onde discutiram, além das tarifas comerciais, assuntos como vistos de cidadãos, terras raras e combate ao crime organizado e ao narcotráfico. Da Rádio Nacional em Brasília, Sayonara Moreno.
13: O número de mães empreendedoras cresce no Brasil e no Pará, impulsionado pela necessidade de conciliar renda, maternidade e realização profissional. Muitas mulheres encontram no próprio negócio uma alternativa para conquistar autonomia financeira sem abrir mão da rotina com os filhos. A bibliotecária e crocheteira Andresa Leão conta como decidiu empreender a partir da maternidade.
14: No começo, a gente teve muita dificuldade para conciliar, né, a vida de dona de casa com os negócios. Porque muitas das vezes a gente tá aqui, como eu sempre falei, é muito mais fácil você sair de casa para ir para o escritório, para ir para um lugar trabalhar, e você deixa todas as tarefas de casa em casa. E quando você tá em casa, quando você tá trabalhando dentro de casa, como uma dona de casa, você se vê naquilo, sempre vai ter algo para fazer. Tem que gerir esse teu tempo. Não, eu vou chegar, eu vou acordar, vou ajudar o filho a ir pra escola, vou levar ele na escola, chegar, arrumar a casa, fazer tudo que eu tenho que fazer e depois sentar e fazer as minhas atividades, fazer o meu trabalho.
13: Segundo dados do Sebrae, grande parte das mulheres empreendedoras brasileiras têm filhos e transformam desafios do dia a dia em inspiração para criar novos negócios. No setor de alimentos, o empreendedorismo feminino também ganha espaço. A proprietária e chocolatier Márcia Nóbrega se apresenta e destaca os desafios e aprendizados de empreender sendo mãe.
15: Tenho 61 anos, tenho 3 filhos, sou mãe atípica, sou formada em administração e gastronomia. Conciliar a vida profissional com a vida familiar não é fácil, mas digo que possível, porque quando você tem paixão pelas duas coisas, você separa o momento profissional com o momento familiar, do qual também não abro mão.
13: Entre alimentos, artesanato, moda e serviços, mães empreendedoras seguem fortalecendo a economia e inspirando outras mulheres a investirem nos seus próprios negócios.
16: João Paulo Seabra, da Rádio Cultura FM de Belém, para a Rádio Nacional em Brasília.
9: O presidente do Senado, senador Davi Alcolumbre, promulgou a lei da dosimetria. O texto será publicado em edição extra do Diário Oficial ainda nesta sexta-feira. Com isso, a nova lei já está valendo. É a que reduz a pena para todos os condenados pelos atos golpistas. Ela tinha sido vetada com o argumento de que ia contra o interesse público, porque reduzia penas de crimes contra a democracia. Veto derrubado na semana passada numa sessão polêmica e tumultuada. Foram 49 votos a favor da derrubada do veto no Senado e 318 na Câmara. A lei prevê que, em caso de crime de Estado Democrático de Direito e de golpe de Estado, quando praticados no mesmo contexto, seja aplicada a pena mais grave e não a soma delas, como era antes. Mas a redução da pena não é automática, como explica o advogado Joab Sobrinho.
17: Então, nós temos 3 situações. O automático não é, ele vai ter que, a defesa provoca, ou o PGR lá, o Ministério Público provoca, ou o filme que tiver com a parte, se tiver com a ação fazendo aquela ação, ele também pode fazer de ofício. Então nós temos essas 3 situações. Normalmente é a defesa que provoca, porque tem mais interesse, ela quer andar um pouco mais rápido.
9: Com a promulgação, fica aberta a possibilidade de revisão de pena dos líderes já condenados pela tentativa de golpe. E aí a gente fala do ex-presidente Jair Bolsonaro e de militares como o ex-ministro da Casa Civil Braga Neto, o ex-chefe do Gabinete de Segurança Institucional Augusto Heleno e do ex-comandante da Marinha, Almir Garnier. Da Rádio Nacional em Brasília, Priscila Mazenotti.
8: Fique ligado, depois do intervalo tem mais informações aqui para você no nosso Café com Notícias desta segunda.
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4: Agora, as previsões para Libra, Escorpião e Sagitário. Signo de Libra.
19: Nascidos entre 23 de setembro a 23 de outubro.
5: A segunda favorece conexões e reencontros. Pessoas que estavam distantes podem reaparecer de alguma forma. O dia também traz energia positiva para amizades e conversas importantes. No amor, clima favorável para resolver mal entendidos e fortalecer laços. Número da sorte, 24.
20: signo de escorpião.
19: Nascidos entre 24 de outubro a 22 de novembro.
5: Hoje você pode sentir necessidade de se afastar um pouco da correria para colocar pensamentos no lugar. A segunda favorece decisões estratégicas e observação silenciosa. No trabalho, alguém pode revelar mais do que deveria. No amor, sentimentos escondidos podem ficar mais intensos. Número da sorte, 7.
20: Signo de Sagitário.
19: Nascidos entre 23 de novembro a 22 de dezembro.
5: A rotina pode parecer apertada demais hoje. Você vai sentir vontade de sair, mudar o ambiente ou fazer algo diferente. A segunda favorece movimento e novidades. Nos estudos, experiências práticas ajudam mais do que teoria. No amor, o clima será leve e cheio de espontaneidade. Número da sorte, 28.
20: Já voltamos com as previsões para Capricórnio, Aquário e Peixes.
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22: Opa, bom dia, voltamos! Você ligado com a melhor playlist publicitária e agora ao som da melhor música. É o Show da Manhã na sua companhia? Aumenta o volume aí.

Esse é o Show da Manhã, incrivelmente ou incrivelmente programa pra você. Ótimo dia, bom trabalho, bom descanso aí naquela correria, tá curtindo a gente? Onde você estiver, vem com a gente fazer diferença. Já já vou trazer o horóscopo pra você ligadinho no Show da Manhã. Fica aí, é VaptVupt, já volto.

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2: Agora, as previsões para Capricórnio, Aquário e Peixes. Signo de Capricórnio.
1: Nascidos entre 22 de dezembro a 20 de janeiro.
3: O dia pede responsabilidade, mas também equilíbrio. Você pode assumir tarefas demais sem perceber. No trabalho, organize prioridades antes de aceitar novas cobranças. Nos estudos, disciplina fará diferença. No amor, tente separar problemas profissionais da vida pessoal. Número da sorte: 13.
2: Signo de Aquários.
1: Nascidos entre 21 de janeiro a 20 de fevereiro.
3: A segunda-feira traz ideias inesperadas e mudanças de pensamento. Você pode enxergar uma situação de maneira completamente diferente. O dia favorece criatividade e inovação. No amor, conversas diferentes podem aproximar alguém especial. Número da sorte: 3.
2: Signo de Peixes.
1: Nascidos entre 21 de fevereiro a 20 de março.
3: Hoje a intuição estará muito forte. Você pode perceber sinais, detalhes ou comportamentos que outras pessoas não notam. A segunda favorece criatividade, reflexão e conexão emocional. No amor, sentimentos ficam mais profundos e verdadeiros. Número da sorte: 19.
2: Você conferiu o horóscopo do dia. Por hoje é só.
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6: De volta agora no terceiro bloco do nosso Café com Notícias. Os destaques, as informações desta segunda-feira para você.
7: Faltam 18 dias para a votação do relatório final do deputado Léo Prates do Republicanos sobre a PEC 6x1 na Comissão Especial da Câmara. Semana que vem, continuam as audiências públicas. O ministro da Fazenda, Dario Durigan, vai ser ouvido na terça-feira. Vai falar dos aspectos econômicos da proposta e a ida dele é importante para falar também sobre um ponto de discussão muito forte que está ocorrendo no texto, que é a questão da compensação. Se vai ter ou se não vai ter, e como será? O relator, no começo da semana, já tinha avisado que até topa uma compensação, que se esse for o preço a se pagar para a implementação da medida, que se pague. O governo tem dito que não, mas a gente sabe que ajustes e negociações sempre ocorrem no Congresso Nacional. Na quarta-feira, a ideia é falar dos aspectos sociais da medida, tanto é que o ministro Guilherme Boulos, da Secretaria-Geral da Presidência, e também o DIEESE serão ouvidos. DIEESE, que é o Departamento Intersindical de Estatística e Estudos Socioeconômicos. Faltam poucos dias e o calendário é, sim, extenso. Estão previstas audiências públicas nos estados. Minas Gerais e São Paulo ainda precisam ser ouvidos. Nessa quinta-feira, foi a vez de discutir o assunto na Paraíba, em João Pessoa, quando o presidente da Casa, Hugo Mota, reafirmou o compromisso de votar o texto até o fim do mês. Não votar essa matéria não está em questão. Vamos votar sim, disse Hugo Mota. Tem também a previsão de se ouvir os empregadores e as centrais sindicais. Centrais sindicais que, inclusive, estão mobilizadas até pelas redes sociais. Uma campanha de assinaturas chamada O Brasil Quer Mais Tempo já recolheu cerca de 120 mil apoios. O relatório, a gente lembra que deve ser apresentado no dia 20, sem ser na semana que vem, na outra. E em plenário, votação na última semana de maio. Da Rádio Nacional em Brasília, Priscila Mazenotti.
8: Mais de 2 milhões e 700 mil famílias brasileiras vão receber neste domingo o vale do programa Gás do Povo. O crédito depositado todo dia 10 pelo governo federal garante a recarga gratuita do botijão de 13 quilos diretamente nas revendas credenciadas. O investimento do governo na iniciativa soma mais de 288 milhões de reais. A frequência de recebimento depende do tamanho da família. Domicílios com 2 ou 3 moradores têm direito a um vale a cada 3 meses. Famílias com 4 pessoas ou mais recebem a cada 2 meses. O prazo do vale anterior encerra sempre no dia 9, um dia antes do próximo crédito. Em maio, 345 mil famílias terão direito ao benefício pela primeira vez. No total, o programa já alcança 15 milhões de lares em todo o país, o equivalente a quase 46 milhões de pessoas. A região Nordeste concentra o maior número de beneficiários neste mês, 1 milhão e 900 mil famílias, com repasse de 116 milhões de reais. O Sudeste aparece em segundo lugar com 760 mil domicílios e mais de 76 milhões em recursos. Em seguida, o Norte registra 480 mil lares contemplados. O programa é destinado a famílias com renda per capita de até meio salário mínimo inscritas no Cadastro Único, com atualização nos últimos 24 meses e, no mínimo, dois integrantes. Beneficiários do Bolsa Família têm prioridade. Para saber se você pode fazer parte do programa ou localizar a revenda mais próxima, o cidadão pode usar o aplicativo Meu Social Gás do Povo, disponível para Android e iOS, ou ligar para o Disque Social no número 121. Da Rádio Nacional em Brasília, Pedro Lacerda. O estado do Paraná confirmou dois casos de hantavírus em 2026, um em Perla do Oeste em abril e outro em Ponta Grossa em fevereiro. Outros 11 casos seguem sob investigação e 21 foram descartados. No ano passado, houve um caso registrado no município de Cruz Machado. A Secretaria Estadual de Saúde foi enfática ao afirmar que não há surto registrado no estado e que a situação está sob controle. O secretário César Neves garantiu que os profissionais de saúde estão capacitados para identificar e tratar rapidamente qualquer suspeita da doença.
9: Devemos tomar precauções, mas quero tranquilizar a população que não temos ainda nenhum motivo para pânico ou temos uma preocupação mais exacerbada.
8: A secretaria também esclareceu que os casos paranaenses não têm nenhuma relação com as contaminações registradas a bordo do navio de cruzeiro MV Ondios, que mobilizou um alerta da Organização Mundial da Saúde após registrar casos e mortes por hantavírus durante uma viagem da Argentina para Cabo Verde. O vírus detectado no cruzeiro é o Andes, uma cepa capaz de se transmitir de pessoa para pessoa, característica que torna o surto no navio significativamente mais preocupante do ponto de vista epidemiológico. Já o vírus identificado no Paraná é da cepa silvestre, transmitido pelo contato com roedores que vivem na natureza.
9: É uma doença que se adquire através de partículas de saliva, de urina e de fezes de roedores silvestres. Geralmente em galpões, em sótãos, muito comum em zona rural. Então muito cuidado com esses ambientes, tem que ser bem limpos antes. Tomar cuidado com a inalação de poeira que tem essas partículas.
8: A Secretaria de Saúde Paranaense informou ainda que mantém vigilância ativa em áreas rurais do estado, com monitoramento permanente de roedores em regiões onde casos humanos foram confirmados. Da Rádio Nacional em Brasília, Pedro Lacerda.
10: Um grupo de 40 pessoas foi resgatado em condições semelhantes à escravidão em uma igreja na cidade de Passo do Lumiar, região metropolitana de São Luís, no Maranhão. A força-tarefa, liderada pelo Ministério do Trabalho, o Ministério Público do Trabalho e a Polícia Federal, localizou os 40 trabalhadores na sede da igreja Shekinah House Church, vivendo em condições degradantes. Toda a área foi interditada pela vigilância sanitária e o grupo resgatado encaminhado para espaços de acolhimento da Secretaria de Direitos Humanos do Maranhão. Como o terreno da sede também abrigava uma espécie de aras, alguns trabalhadores vão permanecer temporariamente sob supervisão na propriedade para garantir o cuidado dos animais. O resgate ocorrido nesta quinta-feira é o desdobramento de uma primeira diligência realizada no mesmo local no último dia 27 de abril. Segundo a PF, já havia denúncia formal de que a sede da Igreja Shekinah funcionava paralelamente como espaço de prestação de serviços terapêuticos sem a demonstração de regularização legal, de licenciamento administrativo ou de comprovação de habilitação técnica dos responsáveis. Havia também indícios de irregularidades quanto às condições de permanência, de segurança e de atendimento das pessoas ali residentes. O líder do templo religioso é o pastor Davi Gonçalves Silva, preso no mês passado pela Polícia Civil por suspeita de estelionato, organização criminosa, estupro de vulnerável e punições físicas contra os fiéis. Várias pessoas já prestaram depoimento à polícia denunciando o pastor, que permanece preso por determinação judicial. As investigações continuam com o objetivo de identificar outras possíveis vítimas e reunir mais elementos probatórios sobre o caso. Da Rádio Nacional em São Luís, Madison Euler.
11: Vários bairros de João Pessoa começam a receber a partir deste fim de semana o projeto Pré-Junino, um esquenta para o Festival de Quadrilhas de junho na capital paraibana. Organizado pela Liga das Quadrilhas Juninas de João Pessoa em parceria com a Prefeitura, 23 grupos culturais farão mais de 40 apresentações até o dia 30 de maio. Neste sábado, o esquenta acontece no bairro José Américo, na quadra de esportes localizada na Praça Janduí Carneiro, a partir das 7 da noite. Por lá se apresentam as quadrilhas Sorrisos, Santo Antônio, Fulô do Cerrado, Botijinha, Flor do Mandacaru e Fazenda Lampião. No domingo, no mesmo horário, é a vez do público comparecer ao Centro da Juventude do bairro Alto do Mateus para dançar junto com as quadrilhas juninas Linda Flor do Sertão, Zé Monteiro, Sacode Poeira, Paraíba, Babado de Chita, Pendura Saia e Fogueirinha. Nos fins de semana seguintes, os bairros de Mangabeira, Valentina, Roger, Torre e Mandacaru receberão o evento. No Instagram da Fundação Cultural de João Pessoa, @funjopoficial, é possível saber a data, local, horários e atrações em cada bairro. Outros destaques da programação junina da capital paraibana para as próximas semanas são a Feira de Cordel, de 29 de maio a 6 de junho, no Busto de Tamandaré, e o Festival Estadual de Quadrilhas, que começa no dia 15 de junho, na Praia de Tambaú. Já as dezenas de shows no palco principal do Parque Solon Lucena acontecerão entre os dias 19 e 24 de junho. Na noite de abertura, as atrações são Zé Cantor, Nando Cordel e a dupla Marcelo e Rayane. Da Rádio Nacional em São Luís, Madison Euler.
6: Fique ligado, daqui a pouco depois do intervalo estaremos de volta com mais notícias no seu rádio.
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15: 11 horas e 24 minutos.
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16: Oh, voltamos com muito mais participação, você interagindo, participando, interagindo, fazendo o som rolar por aqui, sempre na melhor programação do Show da Manhã. Aumenta o volume, mais uma batalha de música aí na área. Bom dia!

0: Show da manhã, muita música boa. Show da manhã, recheada de música boa, notícias, bastidores, você ligado, você participando, zapeando com a gente na programação do Show da Manhã. Já já vou trazer horóscopo, só vou ali tomar um cafezinho, uma aguinha e já venho com muito mais pra você. Só molhar a palavra. Já volto, segura aí, rapidinho.
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0: Esse é o seu Show da Manhã, estamos de volta depois do casting publicitário Detonar Todas. Vem com a gente, divulga sua marca também aqui no seu Show da Manhã. 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Bom dia, cidade, aumenta o volume. Voltamos com a melhor playlist pra você.

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Show da Manhã, incrível, essa foi top, hein? Recordamos, e você ligadinho com a programação. Bora curtir as melhores? Chega mais! Daqui a pouco vou voltar, vou trazer indicações. O pessoal tá no trabalho aí, na obra, curtindo a melhor. Tamo junto e misturado na primeira. E também vou trazer horóscopo. Se liga, já! Tô de

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2: Uou, chegamos, mais um Show da Manhã, mais uma super edição pra você. Bom dia cidade, bom dia você nos acompanhando onde estiver com a melhor playlist do seu rádio. É aqui, Show da Manhã, a sua melhor programação. Bom dia, dona de casa, bom dia, seu Zé, dona Maria, bom dia você, pedreiro, bom dia você, caminhoneiro, curtindo a melhor também. Bem-vindos à melhor sintonia, à boa programação, Show da Manhã. JLu tá contigo e não abro mão, chegamos, bebê.
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2: Meio-dia, em ponto.
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7: Oi, gente, chegamos mais uma semaninha do Segundó. Você ligadinho com o seu hit sertanejo, mais um dia. Ótima semana pra você, Super Segundola, viu? Bem-vindos, amigos e amigas. Johnny Coit na parada, cheguei.
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0: Obrigado.
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1: Mais um bloco incrível passou na sua timeline do Hit Sertanejo. Daqui a pouco o Johnny tá voltando com muito mais som bacana pra você, amante do som sertanejo. Amante do Hits, Hits Sertanejo, aqui na sua primeira.
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1: Como é bom tocar as melhores pra você, que tá em casa, que tá arrumando aquela bagunça, passando aquele pano, ou você aí, ó, na sua empresa, curtindo a gente, pelo computador, pela sintonia, onde estiver, pelo app, fazendo toda a diferença com o Hit Sertanejo. Tem mais, vem com a gente. Aumenta o volume aí, ó, Johnny vai disparar um bloco incrível.
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1: Valeu!
0: Obrigado!
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1: Daqui a pouquinho o Johnny voltando com muito mais. Dá um break aí, uma faturada. Já voltamos.
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0: Meio-dia e 37 minutos.
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2: Que legal estar contigo com Hit Sertanejo, a sua melhor playlist do modão, rústico, bruto, sistemático, as relíquias, sertanejo universitário, as novidades, tudo em um só lugar. Tem mais, hein? Vem com a gente, aumenta o volume.
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2: Oi, pessoal. Finalizamos mais um Hit Sertanejo desta segundola. Voltamos amanhã. Espero vocês comigo, hein? Obrigado pelo carinho e pela audiência. Tchau.
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5: Hora certa.
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7: Meio-dia e 53 minutos.
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2: Oi, gente, chegamos mais uma semaninha aqui, o Segundola. Você ligadinho com o seu Hit Sertanejo, mais um dia. Ótima semana pra você, Super Segundola, viu? Bem-vindos, amigos e amigas. Johnny Coit na parada, cheguei.
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0: Obrigado.
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1: Boa tarde, ouvintes do programa Uma Janela para o Mundo. Boa tarde aos meus patrocinadores. E boa tarde, Nayara. Hoje a nossa oração vai para um aluno da Verônica Duarte, a qual nós iremos entrevistar hoje. Faleceu um aluno dela. Nós oferecemos a nossa oração para ele, para sua família, para o pronto restabelecimento da família, depois de uma dor dessa tão grande. E também para os aniversariantes. E também para a colega, amiga, lá do Centro Espírita Meimei, a Marília, que faleceu ontem, desencarnou ontem e foi sepultada ontem. O nosso carinhoso abraço à sua família e o nosso pedido à Mãe Santíssima que a acolha nessa sua passagem. E para os aniversariantes, Naelso Costa, Edna Andrade, Sidonal Guimarães, Dalma Magalhães, Carlos Leal, Armando Antônio Vieira e só. E Geovane Fontes também, os nossos amigos. Grande e forte abraço, que o Pai de Misericórdia e a Mãe Santíssima os cubra de bênçãos, de paz, de luz, de saúde e de felicidades.

0: Nossa Mãe Maria, Mãe da Luz Divina, estendo minhas preces a Ti, como mensageiro do amor eterno, neste momento de reflexão, abro meu coração para as bênçãos do além. Ave Maria, cheia de graça e amor, a chama que arde em teu coração é a luz que guia nossos passos. Em meio às sombras da existência terrena, imploramos tua intercessão por aqueles que buscam a paz interior. Santa Maria, Mãe dos aflitos, de todos os irmãos que enfrentam desafios e aflições, que tuas mãos suaves toquem os corações feridos, derramando consolo e esperança como a água bendita que purifica a alma. Ave Maria, mãos que acolhem os que partiram, receba em teu seio os espíritos que retornam à pátria espiritual. Que encontrem a serenidade nos teus braços maternos e que a transição seja suave como a brisa que acalma a tormenta. Maria, guia-nos na jornada da evolução espiritual, assim como foste guia para teu filho amado, Jesus. Que possamos, ó Mãe amada, aprender com as lições da vida, caminhando rumo à luz que nos leva de volta ao Pai. Ave Maria, mensageira da misericórdia divina, rogamos por todos os seres em sofrimento, que encontrem consolo nas palavras de amor e sabedoria, que permeiam as dimensões invisíveis que nos cercam. Maria, Mãe da Esperança, que teu amor inspire em nós a caridade, a compaixão e a compreensão, para que possamos construir um mundo de paz e fraternidade. Ave Maria, mulher de fé incomparável, ensina-nos a confiar na providência divina, a aceitar com resignação as provações do caminho e a celebrar com gratidão as alegrias que a vida nos oferece. Ó Maria, estrela resplandecente no firmamento, que tua luz nos conduza nos momentos de escuridão, nas trilhas sinuosas da vida terrena, semeia a compreensão, e que o perdão seja o farol que nos guia na senda do amor. Ave Maria, testemunha silenciosa dos corações, que teus olhos de amor maternal vejam a pureza em cada alma. Derrama sobre nós a virtude da humildade, para que possamos reconhecer a divindade que habita em cada ser. Santa Maria, guardiã dos laços familiares, abençoa nossos lares com a paz que só o entendimento traz, que as diferenças se transformem em oportunidades de aprendizado e que o amor floresça como jardim cuidado pelas mãos do Criador. Ave Maria, canção eterna que embala nossas preces, que teu cântico ecoe pelos vales da existência, levando consigo as súplicas daqueles que clamam por alívio e que a harmonia celeste se faça presente em cada coração. Que assim seja, em nome de Deus e de nosso Senhor Jesus Cristo, que a bênção divina repouse sobre nós, guiando-nos na jornada terrena e na ascensão espiritual. Obrigado, Senhor. Obrigado.
1: A prece sempre aponta o melhor caminho. Do outro lado da linha, alguém está pronto para ouvi-lo com fraternal atenção. Disque para 31-3334-9700. Você que está triste, que está acabrunhado, que está com depressão, que está angustiado, que está aflito, diz que para o SOS Preces 31-3334-9700. Atendimento 24 horas em todos os dias. E em Itamarandiba, nós temos a Fraternidade Espírita Nova Luz e todas as quartas-feiras acontece uma reunião e uma palestra da Fraternidade Espírita Nova Luz, pública, das 19 horas às 20 horas. Compareçam na Rua Boa Vista, 148, no bairro São Geraldo, em Itamarandiba.
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pode pôr a música. Hoje nós iremos falar com Verônica Duarte, há 12 anos transformando Rio Claro em São Paulo, através da arte do conhecimento, mestre e bacharel em flauta transversal, formada em teologia e filosofia em Lugano, na Suíça, graduada em Letras e Educação Musical, graduada e pós-graduada em Musicoterapia, pós-graduada em Psicopedagogia, coproprietária da Consonância, a única escola de música inclusiva de Rio Claro, em São Paulo. Imortal da Academia de Letras de Rio Claro, ALERC, idealizadora da primeira orquestra neurodivergente da cidade de Rio Claro, em São Paulo, conselheira municipal do Concult e Desenvolvimento Social e secretária da AMARC, construindo uma sociedade mais inclusiva através da educação e da arte. Daqui a pouquinho...

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1: Nós já estamos na linha com a professora Verônica Duarte, que é de Diamantina, nossa querida Diamantina, um brilhante, brilhando lá em Rio Claro, São Paulo. Boa tarde, Verônica Duarte. É uma honra e um orgulho falar com você, tê-la em nosso programa Uma Janela para o Mundo.
2: Boa tarde, Diva. Muito obrigada pelo convite. Estou muito feliz por estar aqui com você nesse momento.
1: Quem está feliz sou eu, Diamantina. Sempre alguém de Diamantina é sempre muito importante para a gente, para eu que sou de Diamantina de alma, que eu falo que eu nasci aqui de corpo, mas minha alma é Diamantina. Ô, Verônica, hoje eu fiquei sabendo, você me disse, até ofereci a oração aqui do programa para sua aluna, né, que desencarnou aí em Rio Claro, se você quiser expressar seus sentimentos à família dela, pode falar, Verônica, por favor, o nome dela.
2: A nossa pequena, que a gente chama ela de pequena, porque é Letícia Buzo Martins, tem 24 anos, mas a cabeça era de criança, sabe? E estava tocando teclado, adorava cantar, e tem autismo, tinha autismo, né? E agora ela está lá cantando para Jesus. Ela gostava muito de cantar louvor, e a gente vai sentir muita falta dela, porque é uma presença de carinho, de amor, de verdade, de muita paz. Ela era uma pessoa linda, maravilhosa. Sim. Mas Deus quis levá-la, né? A gente não sabe os caminhos de Deus.
1: Sim,
2: a família, eu vou acolher a família daqui a pouco, vou lá.
1: Sim.
2: Fazer a visita à família.
1: Você leve o nosso abraço a todos eles, Verônica. Eu vou mandar o programa e eles irão ouvir. Eu fiz a menção, mas achei que era uma criança ainda. Era uma criança, né? 24 anos, mas comportamento de criança ainda, o que é natural e normal. E nós não sabemos, né, Verônica, os desígnios do pai, se não somos nós que somos crianças e eles é que são os verdadeiros adultos perante o pai de misericórdia. A gente não sabe.
2: E a Letícia, ela trazia muita pureza no coração.
1: Sim.
2: Um amor incondicional, maravilhoso, uma pessoa iluminada por Deus.
1: Olha só, que bacana. Dê por mim um forte abraço em seus familiares.
2: Obrigada, viu?
1: De nada, não tem que agradecer, Verônica. Verônica, conta pra gente como que foi sua infância na querida e amada Diamantina? Não foi lá mesmo que você passou sua infância?
2: Sim. Eu com minha mãe e meus três irmãos, né?
1: Sim.
2: Papai chamava José Antônio Duarte, já é falecido. Minha mãe é Laide. Paulo César Chupim, que você conhece.
1: Demais,
2: Marco Antônio, que também é falecido. E Valéria.
1: Sim, mas você lembra de mim, porque eu lembro de você, Verônica. Eu lembro de você em Diamantina. Mas você não lembra de mim mais, né, sua danada?
2: Então, lá a gente brincava na rua, a gente corria, a gente fazia pega-pega, amarelinha, pulava corda, subia em árvore, era tudo muito gostoso, né?
1: Sim.
2: E lá em Diamantina, você sabe como que é, tudo musical demais. Minha mãe me colocou no conservatório com 6 anos de idade.
1: Oh, que espetáculo! Por isso que você está aí hoje, ó. Grande mestra. E onde que você cursou o primário? Entrou, foi para o Conservatório Lobo de Mesquita primeiro ou foi para o primário?
2: Então, eu fiz primeiro a Belita, né? Belita Tamerão, que era aquela prézinho. Depois eu fui para a Júlia Pitichek e, na mesma época, eu já fui para o conservatório.
1: Olha,
2: porque lá no conservatório é primeiro, segundo, terceira, quarta série, depois quinta, sexta, sétima, oitava. Uhum. Depois primeiro, segundo, terceiro, segundo grau, que é o técnico, né, de música.
1: Sim. Que bacana.
2: E aí eu estudei no Júlia Kupitschek, depois eu fui pro Polivalente, depois eu fiz a escola normal, né, levou do Miranda.
1: Sim.
2: E depois eu fui fazer faculdade de letras, tinha FAFID ainda.
1: Sim.
2: Agora
1: é a Universidade Federal dos Vales do Jequitinhonha, Mucuri. E Verônica, você guarda alguma professora na sua memória coração?
2: A Marlete Andrade. Ela me deu uma borracha quando eu era... Eu estava sem borracha, não sei porquê, não sei se eu perdi ou se mamãe não pôde comprar. E aí eu estava precisando da borracha, ela me deu. Olha, e aí ficou muito no meu coração.
1: Que legal. Isso. É qualquer atitude, uma professora carinhosa dessa, né?
2: Lá no conservatório são muitas, né? Mas a principal é a minha professora de flauta, que é Lude. Lude Pereira, porque ela caminhou comigo até de pequenininha, até o terceiro ano, né?
1: Olha que
2: Mas
1: bacana.
2: Tem Jurema, Oraida.
1: Sim.
2: Tem.
1: Conheço a Oraida.
2: Dona Eunice, que morou aí em Belo Horizonte, agora voltou para Diamantina.
1: Jura?
2: Também, não aguentou.
1: Eunice Lacerda?
2: E a minha diretora, que eu gostava muito, Dona Ninita e Helenita Pereira de Meira.
1: Sim, que era a primeira esposa de Dr. João.
2: Isso.
1: Nossa, que bacana. E se não é ela que é a autora da música junto com o Padre Celso, não, Dona Ninita?
2: Não, é Dona Lícia.
1: É Dona Lícia de Pádua.
2: Isso.
1: Lícia de Pádua, isso eu conheço todo mundo. Nossa, sou doida com esse povo, moça. Esse povo de alma nobre, de Diamantina. Como você, o Chopinho, que eu tenho imenso carinho pelo Chopinho. Nossa, são pessoas que a gente guarda no coração, com muito carinho. Verônica, você sabe que em Itamarandiba tem um braço do Conservatório Lobo de Mesquita?
2: Fiquei sabendo. Antes tinha lá em Coveia, né? Agora tem Itamarandiba também.
1: Pois é, olha
2: muito
1: que
2: bom.
1: Espetáculo. Esse era o meu sonho antigo, quando eu tinha o Tribuna Regional, de trazer o Lobo de Mesquita para aqui. Cheguei a conversar com o Ângelo Oswaldo, então secretário de Estado da Cultura, hoje prefeito pela quinta vez de Ouro Preto, para trazermos o conservatório para aqui. E, na época, ele falou, olha, Itamarandiba, isso é um sonho quase impossível nesse momento. Olha para você ver. Mas agora nós temos ele aqui, graças a Deus.
2: E a gente tem que agradecer muito a Juscelino, porque só em Minas que tem 12 conservatórios estaduais.
1: Sim.
2: Com vagas gratuitas.
1: Sim, o JK, né, o ex-presidente.
2: Isso.
1: Então, toda a gratidão ao nosso JK. E você, como você iniciou na música? Foi aos 6 anos. Isso é o primeiro dia de aula. Como que foi? Você lembra disso?
2: A mamãe me levou para aula de piano e flauta.
1: Sim.
2: Não lembro direito, não. Eu lembro que eu era muito calada, esquisitinha, sabe? E a professora de piano falou com a mamãe que era para me levar no psicólogo, que eu não abri a boca. Não abri a boca para falar com ela, coitadinha.
1: E sua mãe levou e não tinha nada, né? Era muito saudável.
2: Nem levou.
1: Olha só. Fez bem, sabia que você não tinha nada para aqui.
2: Pois é.
1: Era só muita inteligência. O seu calar era, assim, era assim, já um indício de muita inteligência. Só querer observar,

0: Meu pai também gostava muito de música, né? E minha mãe também seresteira. Então, a questão da seresta, tinha mamãe levar a gente pra seresta. Então, isso também influencia, né? A minha mãe canta o dia inteiro. Ela tá morrendo de dor e ela canta o dia inteiro. E você não vê ela com dor, por causa que ela canta o dia inteiro.
1: Ó, oh, que gracinha.
0: Então, a própria música ameniza, né, a dor dela.
1: Sim. E vou mandar um abraço pra ela. Eu esqueci o nome da sua mãe, eu a conheço.
0: Dona Laíde do Arte. Laíde,
1: é um abraço.
0: Um grande abraço pra senhora, minha inspiração.
1: É, e ontem foi Dia das Mães, então o nosso carinho e homenagem à senhora Dona Laíde. E parabéns pelos filhos que a senhora criou, por essas joias raras, os brilhantes da nossa querida Diamantina, que é a senhora que eu conheço de perto. Assim, a Verônica, que não lembra muito de mim, e o Chapinho, demais da conta que eu conheço. A gente sabe do quão grandiosos são eles. Então, parabéns à senhora. E Verônica, você com formações que vão desde letras, filosofia, teologia, a musicoterapia, como esses campos tão distintos se conectam na sua visão de mundo e de música? Como que é?
0: A filosofia quer explicar o homem, né? Uhum. A teologia quer explicar Deus.
1: Sim.
0: A música, ela transcende tudo isso, né? Por quê? Porque a música, ela faz a junção da filosofia, da teologia e da humanas, né? Humanas é a parte das letras que eu fiz e também da música, né? Então, acaba juntando os três, né? A questão da divindade, a questão do homem, do ser humano, como o homem é. E a musicoterapia vem para revelar como a gente pode conseguir com que o homem ultrapasse a si mesmo. É, saia da sua limitação para algo maior e melhor para a vida dele. Reabilitação, transformação. Por exemplo, tem criança que não fala. De repente, a partir de que a gente fica cantando com eles, eles começam a falar. A se expressar através da música.
1: Uhum.
0: Então, as questões... Deus é muito sábio, né? Primeiro ele deixou eu fazer letras, depois ele deixou eu sair do país, fazer filosofia e teologia, para depois eu saber da musicoterapia e que a musicoterapia ia ajudar as pessoas. Porque primeiro eu tinha que saber que existe um Deus que cura, primeiro eu tenho que saber que existe um homem que precisa ser transformado e ser restaurado, para depois eu saber que através da música a gente pode atingir a pessoa, que a pessoa vai se autocurar. Olha que bonito.
1: Que maravilha, né? E eu vi nisso aí a trindade e vi o triângulo que faz isso aí. Puxa vida, que espetáculo, viu? Nossa.
0: Nós fizemos uma orquestra neurodivergente.
1: Isso, eu vou te perguntar aqui. E quero saber muito sobre essa orquestra, até mesmo para falar aqui em Itamarandiba, quem sabe... Você não vem aqui para dar esta. Para ajudar na feitura de uma orquestra aqui para as crianças atípicas, porque aqui nós temos mais de 1.000 crianças atípicas. Então.
0: Quantos mil habitantes?
1: Oi? Itamarandiba.
0: Itamarandiba tem quantos mil habitantes?
1: 35 mil habitantes.
0: É. Muita coisa, né?
1: Sim.
0: É.
1: Então.
0: Sim.
1: E o
0: Nós
1: som...
0: vamos sim, com todo prazer.
1: Eba, vamos ver isso aqui de futuro, vamos conversando aqui, porque existe essa necessidade. Aqui já tem ecoterapia, que um itamarandibano ajudou a criar. Mas até agora vai ter até um almoço.

0: para ajudar lá na manutenção da ecoterapia. Então, é muita coisa e precisa, né,
1: criar. Que maravilha, né?
0: Sim, sim. Aí também tem ecoterapia?
1: Tem. Aqui tem ecoterapia, tem arteterapia e tem musicoterapia.
0: Ó, que bacana. Uau!
1: É.
0: A música até já entra na arteterapia, né? Porque a música...
1: É. Mas são coisas diversas, porque a arteterapia trabalha muito questão de quadros, né? De produção de quadros.
0: Sim, sim.
1: E a música, não, especificamente, a gente vai através da vibração ou através do manuseio dos instrumentos. Depende muito da pessoa, entendeu?
0: Sim.
1: Teve uma vez que a gente trabalhou com uma senhora dentro de uma casa de repouso, ela não falava.
0: Uhum.
1: Aí as pessoas falavam assim, fala com a Verônica pra voltar. Aí ela, nananina, nananina, não. Ela só falava isso.
0: Olha,
1: eu peguei
0: sim.
1: o violão e comecei a cantar Índia, Índia, seus cabelos. Aí ela cantou a letra da música todinha. Tava eu e minha sócia, eu tenho uma sócia que chama Maria Aparecida Rodrigues, a minha escola chama Consonância Escola de Música. Foi inspirado em grupo lá do conservatório que nós fizemos. Nós fizemos um grupo lá no conservatório que chamava Consonância.
0: Uhum.
1: E aí agora a gente fez a escola baseado na Consonância Escola de Música. No mesmo nome, né? Por quê? Porque lá no conservatório a gente trabalhava tudo junto e misturado. Então a gente trabalhava de criança a idosos, tudo junto.
0: Sim.
1: E aqui é a mesma coisa.
0: Sim.
1: Sem discussão. Todas as pessoas são capazes de tocar algum instrumento, são capazes de cantar, são capazes de se expressar através da música.
0: Com certeza. Tudo o que nos falta em algum lado da gente, seja o tato, seja a fala, seja a audição ou olfato, aumenta em outra parte do organismo da gente. Ele é duplicado, uma condição daquela parte de se expor mais e melhor do que qualquer um outro. Então, há que se trabalhar, né, todos os lados para que a gente saiba onde é que a pessoa que não fala, o que é aguçado nela mais. É a visão, é a audição, é o tato. E trabalhar aquilo, né? Porque sempre é assim. E, Verônica, o que a levou a buscar graduação em Lugano, na Suíça? E de que forma essa experiência internacional moldou sua percepção sobre educação e cultura?
1: Eu fazia parte de uma comunidade religiosa, né?
0: Sim.
1: Aí, por isso que eu fui fazer filosofia e teologia. Isso me modificou em valorizar mais o nosso país.
0: Sim.
1: O nosso país tem uma terra boa, tem pessoas boas e que nós não valorizamos. Nós valorizamos os Estados Unidos, nós valorizamos a Europa, nós valorizamos a África, valorizamos todos os outros países e esquecemos que nós somos ricos. E se a gente se unisse e se a gente percebesse o valor que nós temos, a gente não ia buscar em outros lugares aquilo que já temos aqui, né? Os melhores cientistas são aqui no Brasil, vocês estão sabendo, né?
0: Uhum.
1: Grandes cientistas fizeram, estão avançando em pesquisa sobre o câncer.
0: Sim.
1: Sobre a questão da coluna, né? Tem uma cientista que eu esqueci o nome.
0: Sim, é a professora, ela... isto.
1: Isso,
0: lá da Universidade
1: então.
0: Do Rio de Janeiro, até mineira ela, se não me engano.
1: Pois é, e aí a gente vai valoriza mais os de fora e esquece de valorizar as coisas nossas, né?
0: Sem dúvida.
1: Que nós temos aqui.
0: Agora, eu não esqueço de valorizar o nosso país, mas eu... falo a realidade sobre, por exemplo, os Estados Unidos, que aqui tudo gira em torno da desonra, da falta de caráter, da falta de vergonha, da falta de pejo, Tudo aqui gira em torno disso, da falta de honradez. E lá não, tudo gira como um reloginho. E eu almejo que nós sejamos nesses quesitos como lá, porque nós somos muito mais ricos do que os Estados Unidos e qualquer outro país do mundo. Não só em termos de inteligência, como de riquezas naturais.
1: Gente, o nosso chão, você planta uma sementinha, a sementinha brota.
0: Pois é.
1: Lá na Suíça, que é alto nível de
0: dinheiro e desenvolvimento,
1: não, você planta e não dá nada.
0: Pois é, intelectualidade, isso mesmo. Sei disto. E também, né, lá quase que o ano todo é frio, gelado. E nós aqui temos um clima extraordinário, um solo
1: além
0: pungente.
1: Da cultura nossa, né? A nossa cultura,
0: riquíssima.
1: Ela é vasta só no Nordeste. A gente tem mais de 30 estilos de música.
0: Sim.
1: Entendeu? Forró, reggae, chachado e etc e tal.
0: Frevo.
1: Então é muita coisa. E aí o que acontece? Lá eles não conseguem dançar igual a gente, não conseguem manusear o instrumento igual a gente.
0: Sim.
1: Eles ficam perdidinhos. Eu peguei uma fruta e fui bater no liquidificador. Falei assim, a gente vai fazer suco. Eles falaram, suco é na caixinha. Eu falei, não, a gente vai bater aqui agora. Uhum. Aí eles ficaram olhando pra nossa cara, tipo assim, que a gente é louco. Sabe?
0: Pois é, não tem noção, eles são...
1: Não.
0: Eles são enquadrados, são quadrados. E a gente não, a gente é redondinho. A gente gira o mundo todo e volta e estamos aqui. Eles não, eles são bastante focados, enquadrados, né?
1: Isso mesmo.
0: A gente não, a gente vê o mundo, aqui é a janela para o mundo, meu programa, uai. E Verônica, como foi o processo de transição de uma formação clássica como mestre e flauta transversal para a atuação clínica em musicoterapia?
1: Veio um pai com um menino e falou assim, eu quero que meu filho aprenda música.
0: Sim.
1: Ele é autista.
0: Sim.
1: Né? E eu não sabia o que era autismo, eu não sabia como lidar com essa criança, e eu falei assim. Aí minha amiga falou assim, você tem que estudar. Aí eu fui estudar pela internet para procurar o que eu poderia fazer com essa criança, né? Na educação musical.
0: Sim.
1: E aí, o que que acontece? Eu fui aprender sobre autismo, falava que a criança só babava, só balançava a cabeça, só balançava as mãos, e não explicava nada direito. E há 12 anos atrás, eu fui para São Paulo fazer musicoterapia, estudar musicoterapia. E aí eu achei a parte clínica, né? Que é interessante que, como eu falo, né? Deus age há muito tempo. Quando eu estava lá, eu fui para Lugano, depois eu fui para Roma. Eu morei em Roma.
0: Sim.
1: E aí o padre virou para mim e falou assim, você tem que visitar uma senhora. E essa senhora estava na cama, não levantava, etc. E eu ia lá, tocava violão e cantava com ela. E aí, depois eu conversando com o padre, eu falei assim, nossa, mas padre, se o senhor ficasse lá desse jeito também, você não ia ficar feliz, né? Fazia tudo na cama mesmo, só de noite que era limpa, sabe? E ficava o dia inteiro naquela poeira, sozinha. Aí eu falei assim, será que o filho dela não poderia trazer pelo menos alguém para limpar a casa, né? E aí, ela melhorou. Ela ficou sentadinha, porque levou uma moça para limpar a casa, e essa moça conversava com ela.
0: Sim.
1: E aí eu chegava pra ela e ela falava que queria morrer. Aí no dia que eu cheguei lá, não vi a perninha dela lá, falei assim, meu Deus, ela morreu. Aí não, ela tava em pé, escondidinha, e falou assim, você canta todas as músicas que você cantava pra mim? Oh, e aí, legal. Toda alegre, toda limpinha, toda feliz da vida, cantei as músicas todas, ela cantou todas as músicas pra mim. Então, nessa época, Deus já estava me ensinando a ser musicoterapeuta.
0: Sim.
1: De qual jeito? De perceber a pessoa, porque a musicoterapia, ele contempla a pessoa, ele não quer modificar a pessoa, ele não quer observar a pessoa, ele quer contemplar a pessoa.
0: Sim.
1: Você contempla a pessoa, e aí a partir daquilo que ela traz, você vai ajudando ela a se direcionar até chegar naquilo que ela precisa.
0: Sim.
1: Mas nunca você invade o espaço dela.
0: E, Verônica, a consonância é a única escola de música inclusiva de Rio Claro, em São Paulo. Qual foi o estalo, estalo inicial para criar um espaço com esse propósito específico?
1: Porque eu tava num projeto na outra escola. E aí, quando esse menino, né, que eu acabei de falar, veio, deu certo, né? Aí eu fui estudar musicoterapia, e aí foi chegando mais pessoas com deficiência, e as escolas não queriam, porque eles têm as dificuldades deles, têm as crises, aí na hora que tá lá na recepção, tá uma crise, a pessoa não quer ver a crise, né?
0: Uhum.
1: E nem todo mundo tá preparado para inclusão.
0: Sim.
1: Aí no dia da apresentação, eu ensaiava tudo bonitinho com as crianças, sabe? Aí colocava luzes e fumaça. Aí a minha sócia, que é essa senhora Marli Aparecida Rodrigues, falou assim, vamos fazer uma escola de música? Porque eu chegava muito amargurada, porque as crianças não eram acolhidas.
0: Sim.
1: Aí a gente falou assim, ah, então vamos fazer o seguinte. Eu virei pra ela, ela virou pra mim e falou assim. Eu virei pra ela e falei assim, como que eu vou fazer uma escola de música? Eu só tenho uma flauta e um violão. Aí ela tinha um acordeon e um teclado. Aí ela falou assim, vamos lá na Jogue pedir uma caixinha de música. A gente pediu a caixinha de música e dois tapetinhos e começamos.
0: Olha só. E no país, tem mais escolas similares a esta?
1: Aqui em Rio Claro, não. Mas agora está tendo em São Paulo.
0: Na
1: e
0: capital.
1: Aí, em Diamantina, fiquei sabendo que em Diamantina já tem duas meninas que fizeram musicoterapia. Estou muito feliz com isso.
0: Olha
1: tem
0: só.
1: Tem a Luciana Ávila, que fez musicoterapia. E tem uma amiga minha lá em Mato Grosso também, que fez musicoterapia.
0: Uhum.
1: E muito feliz, quer dizer que eles estão procurando fazer que a música chegue até as crianças com deficiência, né?
0: Sim, sim. E na prática, o que diferencia a metodologia de uma escola de música inclusiva de uma escola de ensino tradicional?
1: O ensino tradicional, você vai pegar toda teoria musical e ensinar, né?
0: Sim.
1: A clave sol, pauta, as notas, a ensinar timbre, altura. A criança que está na escola inclusiva, a gente vê primeiro a pessoa, não a música. A música vem para ajudar a pessoa.
0: Sim.
1: Mas através que ela é ajudada, futuramente ela se torna um musicista.
0: Sim.
1: Então, primeiro é a pessoa humana, através da música. Depois, a pessoa usa a música como ferramenta para se expressar e para tocar. Então, a gente trabalha o desenvolvimento integral do ser humano. Espiritualidade, o social, o físico, o emocional, todas as áreas, a área cognitiva, a inteligência. Então, todas essas áreas são trabalhadas através da música. A música é um instrumento.
0: Sim.
1: Depois a música vira protagonista, né? Quando eles conseguem se superar, a música vira protagonista e eles começam a tocar. E aí, nessa hora que eles entram para a orquestra.
0: Que maravilha!
1: É.
0: E como a sua... É muito, pode falar.
1: É muito genial isso aí. Tem hora que eu paro assim, pensando assim, nossa, é muito bonito. Entendeu?
0: É, sem dúvida alguma. É espetacular. E como a sua pós-graduação em psicopedagogia auxilia no dia a dia da gestão pedagógica da escola?
1: Então, a primeira coisa, eu fiz psicopedagogia porque uma senhora que é psicopedagoga falou que a música não era bom para as pessoas. Aí eu falei assim, aonde que ela viu isso, né? Então, eu sou tudo meu, que a pessoa vira para mim e fala assim, não, não é desse jeito, eu tenho que estudar para eu ter fundamentação, sabe?
0: Sim.
1: Tá fundamentada para eu discutir com a pessoa. Então, eu estudei isso. E aí, isso aí ajuda na questão de como, o que, por quê, para quê e onde, né? Então, o que que eu vou ensinar e por que que eu vou ensinar? O que que eu desejo com aquela pessoa? Pessoa que veio aqui agora, por exemplo, é nível 3. O que que esse nível 3 consegue fazer? O que que ele já traz? O que que ele vai? E onde que ele pode chegar? Tudo isso a psicopedagogia ajuda, né?
0: Sim. E qual é o seu maior desafio em manter uma estrutura educacional que atenda a tantas especificidades diferentes?
1: O financeiro, né? O financeiro que é o problema. Mas o que que acontece? As pessoas nos ajudam. Então, a nossa escola é toda feita por doação das pessoas. No meio da pandemia, a gente ganhou 2 pianos acústicos. Sim. Ganhamos um palco. Sabe, as pessoas vão percebendo o trabalho e eles vão se agregando.
0: Sim.
1: É, são fiéis da consonância, como se diz, né? E aqueles que nos ajudam sempre.
0: Sim, e como você ganhou esses pianos? Me conta.
1: A amiga da minha sócia ligou para ela e falou assim, ó, era da minha mãe, ela faleceu, você quer o piano? Aí ela falou assim, nós queremos.
0: Olha,
1: aí a
0: só
1: prima dela, vou dizer a mesma coisa, ela não soou o piano.
0: Olha aqui.
1: A gente não vai fazer nada com eles, a gente quer vender, mas em vez de vender, a gente vai estar por uma causa nobre.
0: Eu sei de uma causa nobre para você doar esse piano. Aqui em Itamarandiba tem uma menina que ficou em primeiro lugar no concurso do Conservatório Lobo de Mesquita em Diamantina.
1: Olha que chique!
0: Sem ter um piano, só com as aulas que ela tem no, na Casa de Música aqui de Itamarandiba, que é um braço do conservatório. E eu venho buscando essa doação para ela, quem sabe não é aí a sua escola de música que vai doar esse piano para ela, para a Estela.
1: Eu acho que lá perto de Diamantina é mais fácil, hein? Perto de Diamantina aí, que eu acho que vai ser.
0: Não, o povo de Diamantina não vai.
1: Tem muitos pianos à toa parados, a senhora sabe, né?
0: Ah, sim, mas eles não irão doar. Eu sei como que funciona.
1: Ah, pode deixar que a gente vai ver como que a gente vai conseguir, hein?
0: Então, me ajuda nesse mistério. Porque é uma moça linda, maravilhosa e exímia pianista e uma menina que merece o apoio e a ajuda para que ela estude. Ela me falou, eu sou doida para ter um piano, é meu maior sonho, para eu estudar muitas horas durante o dia. Ela tem 14 anos.
1: A senhora sabe que eu estudava em cima de uma mesa também, né?
0: Olha só.
1: Eu fui ter piano agora.
0: Pois é.
1: Eu nunca tive piano.
0: Sim, mas uai, a gente não pode, né? Vamos lá e vamos lá.
1: É,
0: e
1: mas a gente. Vamos
0: ela
1: procurar um piano
0: para
1: ela, hein? Com a graça de Deus. Vai dar certo.
0: Vai sim, com a sua ajuda, a gente vai conseguir. Porque,
1: vamos sim.
0: Porque eu já pedi até pro sobrinho do O músico, nossa, esqueci o nome dele aqui. Uau, que tocou com Milton Nascimento. Já pedi para ele. Lá de Três Pontas, esse rapaz, sobrinho do artista famosíssimo aí. Eu esqueci
1: Borges,
0: o nome dele.
1: Do Borges?
0: Não, não é os Borges, não. Os Borges eu conheço todos. É o outro, é o... Nossa, esqueci o nome dele, Flávio, não é Flávio Venturino, não. Nossa, esqueci o nome dele aqui agora. Vinícius Tiso, Tiso. Puxa vida, é da família Tiso. Ismael Tiso. Pedi para Ismael Tiso. Quer ver que ela até esqueceu, eu vou cutucar de novo. Mas é isso. E vamos ajudar a Estela a ter um piano. É uma pessoa que merece. Uma menina...
1: Com a graça de Deus.
0: É, uma menina... Para você ver, em Diamantina, concorrer com os alunos de Diamantina. Tudo tem piano de sobra. E aqui não tem, aqui não tem. Só o da escola. Então, puxa vida. Olha.
1: Parabéns para ela, hein? Quero conhecer. Quando eu for aí, eu vou conhecê-la.
0: E você vai vir aqui? Uau! Que maravilha! Eu já tô te esperando. Nossa, será uma honra recebê-la aqui em Itamarandiba. Pode até ficar na minha casa, viu?
1: Ó, que maravilha!
0: É, pode ficar lá, é só falar quando vem. Só falar quando vem. A casa não tem nada demais, não é simples, mas irá te receber com todo carinho.
1: Tudo nosso é simples também.
0: É isso que manda, né? Pra que trem cheio de nhenhenhen? Se o mundo
1: precisa
0: é simples.
1: Precisa ser simples e verdadeiro.
0: Pois é, isso é que importa. O resto... O resto não importa mesmo. E, Verônica... Você é a idealizadora da primeira orquestra neurodivergente de Rio Claro, São Paulo. Como a música atua como ferramenta de organização interna para esses músicos?
1: Então, de fato, é a primeira orquestra neurodivergente do Brasil e segunda do mundo.
0: Uau!
1: Nós pesquisamos, não tem, só tem uma na Suécia, na Inglaterra. Na Inglaterra.
0: Olha, eu achei que era na Suécia.
1: Aí, como que é a organização? Primeiro a gente tem que... trabalhar os naipes dentro das salas, depois a gente vai ajuntando as crianças. Então, por exemplo, a criança quer dizer criança, jovem, adulto, idoso, porque é a orquestra de todas as idades.
0: Sim.
1: Nós temos um menino mais novo, tem 5 anos, e a senhora mais de idade tem 82 anos.
0: Sim, que maravilha!
1: E aí os percussionistas são os menores, e junto com o pai e a outra menininha. Aí tem os violonistas que são, tem de 9, 10, 11, 12. Aí tem de 15 e 20. Aí tem o senhor também, né? Tem o saxofonista que é um senhor e agora tem... tem a dona Luísa que é 82 anos, violonista.
0: Que maravilha!
1: E tem a acordeonista, que é a minha sócia, ela também é neurodivergente, ela é autodidata.
0: Olha que
1: espetáculo! Ela toca sanfona, o acordeon.
0: Olha só!
1: Tem três flautistas. Aí tem... As cantoras são algumas mães e algumas crianças que cantam também.
0: Que maravilha! Junto. Que espetáculo!
1: É super dotada que ela é, não é autodidata, é super dotada.
0: Manda um vídeo para mim, por favor. Quero ver, ouvir essa maravilha. E Verônica, uma pergunta que já era para eu ter feito desde o início... Como que você foi parar em Rio Claro, São Paulo? Primeiro você foi fazer musicoterapia em São Paulo. E aí, como você foi para Rio Claro? Conta
1: Então,
0: essa
1: primeiro
0: história.
1: assim, por causa que tinha um projeto. Mas a minha amiga que falou assim, nossa, com o currículo que você tem aqui, você vai bombar.
0: Sim.
1: Aí é aquela situação, né? Vai ser demais. O currículo que você tem é muito bom. Aí ela foi e aí em Diamantina tava sempre aquela situação de contratado, sabe? Porque eu voltei de fora do país e aí eu tinha que ter todo ano, perdi a vaga e tinha que ser contratada novamente.
0: Sim.
1: Aí ela falou assim, nossa, com esse currículo que você tem aqui, você vai superar todo mundo. E foi tipo e feito. O pessoal que não é formado igual aí em Diamantina. Aí em
0: Sim.
1: Diamantina todos nós temos faculdades para dar aula de música. Aqui não.
0: Olha só que
1: Entendeu? E
0: maravilha.
1: aqui, ó, do ladinho, Rio Claro é pertinho de Campinas. 50 minutos. E o povo não vai fazer estudar. Nós estamos à
0: Não.
1: frente de São Paulo. Minas sempre esteve à frente de São Paulo.
0: Na cultura, né? Porque economicamente é São Paulo bate de
1: Economicamente,
0: mil.
1: não, mas o que que acontece? A questão do estudo, a gente valoriza o estudo, a gente valoriza a música em si, a gente valoriza as pessoas. Aqui é muito questão de dinheiro, dinheiro, dinheiro, dinheiro, e você esquece de viver.
0: Sim, é
1: Nós
0: uma
1: não, nós
0: verdade.
1: não, porque a gente acredita no povo, por isso que a gente está trabalhando musicoterapia, né? Porque a
0: Sim,
1: gente acredita nas pessoas.
0: com certeza. Maravilha, Verônica. Ô, Verônica, como secretária da AMARC, qual o papel da associação na rede de apoio às mães atípicas da região de Rio Claro hoje?
1: Então, a associação surgiu por causa que algumas mães que não eram atendidas pelo SER, que é o Centro de Reabilitação, né? Aí, o que que acontece? Não tinha vaga para elas fazerem as terapias. Essas mães se juntaram e foram com uma petição no prefeito pedir para fazer um centro especializado para autismo, porque o autismo está ganhando uma proporção muito grande aqui em Rio Claro e
0: Sim.
1: não tem terapias para eles. E elas me chamaram para fazer parte desse movimento com elas. A partir dessa época de fazer parte com esse movimento, nós levamos a associação para dentro da escola, porque não tinha uma sede.
0: Sim.
1: E a gente deu suporte para elas. E ajudamos a criar a associação, porque a associação era somente o movimento. Aí a gente percebeu que necessitava do CNPJ, né? Porque quando
0: Sim.
1: você tem um CNPJ, você vira uma associação, através da associação você pode pedir emenda, né?
0: Sim.
1: Você pode pedir ajuda, você pode pedir as empresas para ajudar com o imposto de renda, então tudo
0: Sim. Sim,
1: fica
0: é
1: muito melhor.
0: deduzido, né, na empresa. É.
1: Então, aí nós ficamos de apoiadores e nós fizemos o departamento das mães atípicas empreendedoras, aquelas mãezinhas que não têm o que são carentes e que
0: Sim.
1: não podem trabalhar, e aí elas precisam do primeiro passo. O que que é o primeiro passo? Arranjar o dinheiro para fazer a primeira receita de bolo. Aí a gente pega o reciclagem, vende a reciclagem, deixa o dinheirinho lá. Na hora que elas chegam, a gente dá o dinheiro para elas fazem o bolo e a partir disso elas começam a fazer seu empreendedorismo funcionar.
0: Que
1: Tem cursos
0: bacana.
1: de bordado, tem curso de miçanga, de costura, tem os cursos da ASIC, que é da Associação de Comércio daqui de Rio Claro, tem os cursos do SEBRAE também. Aí temos a parceria com a vice-prefeita, porque a vice-prefeita nos ajudou através disso, porque ela viu a luta de nossa, né? Então, ela está cuidando do empreendedorismo da cidade e aí ela está nos ajudando.
0: Sim. E em suas, então, em suas palestras nas redes municipal e estadual, qual é a principal mensagem que você tenta deixar para os educadores que ainda se sentem inseguros com a inclusão?
1: Primeira coisa, não tenha medo. Somos todos iguais. Temos as nossas diferenças, nossas diversidades, mas se você olhar com um olhar contemplador, que contempla e não quer modificar, que não quer somente observar e falar que está errado, mas que possa ver superação, você consegue. Principalmente as crianças, se você consegue conquistá-los. O autismo não é difícil, mas você tem que conquistar. Se você conquista a pessoa, acabou. Você leva aonde que você quiser.
0: Sim.
1: Mas você tem que ser verdadeiro. O autista, ele não tem filtro, não é uma das coisas que fala? O que é não ter filtro? Se ele vê uma pessoa com cabelo branco, com óculos, com uma bengala, vai falar que ela é uma idosa.
0: Sim.
1: Entendeu?
0: Sim,
1: é o que ele está vendo.
0: Ele vê
1: a gente nunca vai falar que a pessoa é idosa, porque a gente tem que ter o filtro, né, do social.
0: Uh-huh.
1: Se ela vê uma pessoa que é negra, ele vai falar assim, você é negra.
0: Sim.
1: Você é preta, entendeu? Ele fala aquilo que ele vê.
0: Isso.
1: Ele é muito verdadeiro.
0: Uh-huh.
1: Ele não consegue mentir.
0: Sim.
1: Então, se você mente pra ele uma vez, acabou.
0: Sim.
1: Teve um menino que ele tinha já 5 anos de fono e de PO e 3 meses comigo. Aí ele olhou pra mim e falou assim, eu posso te perguntar uma coisa? Eu falei, pode. Por que que você é negra? Não, você é marrom. Nem foi negra que ela falou. Ele falou assim, você é marrom e eu sou branco. Aí eu falei assim, porque eu sou descendente de todos os africanos lá, que veio da África. E mostrei pra ele no celular o mapa, né?
0: Sim.
1: Pronto, acabou. Aí depois ele virou pra mim e falou assim, por que que você fala igual o Chico Bento? Aí eu falei assim, o que que eu falo igual o Chico Bento? Você, você, você. Aí eu falei pra ele assim, ó,
0: eu
1: Chico
0: sou
1: Bento mora do lado da casa da minha mãe. Porque até eu explicar, lá em Minas todo mundo falou você, você, você, igual o Chico Bento. Aí ele ficou feliz. Por quê? Porque era o que ele via. A Verônica falando você pra você. E quem que fala você pra você?
0: Uhum.
1: O Chico Bento. Entendeu? Então era simples. E aí ele entendeu e boa. Não me questionou mais. E o pai falou assim, ele te vê mais do que ele vê as TOs e do que vê a psicóloga dele.
0: Olha só.
1: Porque ele viu as minhas diferenças que são, né? Que tocaram ele profundamente.
0: Uhum.
1: Então, muitas vezes, a gente está sempre com as outras pessoas e a gente não toca as pessoas, né?
0: Sim, é preciso tocar, né?
1: É.
0: É isso aí. E, Verônica, de que forma o contato com as famílias da Amarc influencia suas decisões como conselheira nos órgãos municipais?
1: Então, a gente... Primeiro que eu não sabia o que os conselheiros faziam. Eu entrei porque eu não sabia qual era a função. Na questão de ser conselheira da cultura, eu estou no artesanato.
0: Sim.
1: Eu estando no artesanato, eu levo as mães empreendedoras.
0: Sim.
1: E aí eu ajudo a ver quais são as possibilidades delas fazerem projetos para arrecadar dinheiro para fazer a seu empreendimento florescer, fortalecer, para elas darem cursos e receber o seu dinheiro, entendeu? Então isso ajuda muito a questão, a família em si, né? E o conselho social é para a questão da marca como associação, né? ela, como associação, ela pode pedir emendas às deputados e passa pelo conselho para depois chegar até a associação. E eu não sabia nada disso. E tem, por exemplo, tem os meninos que são crianças empreendedoras, mas eles não podem, porque é trabalho infantil, mesmo a mãe estando do lado. Aí, então, o que, que acontece? Eu participei de uma comissão para levar isso, porque é hiperfoco das crianças. Então, o que, que é hiperfoco? Ele adora fazer os docinhos deles e os salgados. Mas agora não vai poder, porque tem uma lei que não pode fazer isso. E o que, que nós podemos fazer para melhorar nas políticas públicas para que essa criança possa fazer isso sem ser considerado
0: trabalho infantil.
1: Então, isso tudo influencia na associação, influencia na vida das pessoas, influencia até na questão das leis, né? Nós temos 400 famílias que são atendidas por nós.
0: Que maravilha!
1: É.
0: E como é ocupar uma cadeira na Academia de Letras de Rio Claro, ALERC, sendo uma mulher com formação tão diversificada?
1: Eu fui uma vez na reunião dos Vozes, e aí que são um grupo que estuda alguns autores. E a parte que estuda alguns autores, eles falam sobre os textos deles.
0: Sim.
1: Aí eu fui uma vez, depois eu fui outra vez, foi duas vezes só. E a presidente falou assim: eu já fiz seu currículo e eu gostaria de te convidar para...
0: Para compor a ALERC.
1: Isso. Uhum. Aí eu aceitei e a gente está escrevendo também o nosso primeiro livro sobre a questão da musicoterapia e o autismo.
0: Que maravilha!
1: É,
0: nossa,
1: tudo
0: moça,
1: devagarzinho.
0: Você é uma joia rara, viu? É, uma joia raríssima. Parabéns. Estou impressionada com o seu trabalho. Impressionada.
1: Nós somos convidados para participar do congresso das escolas de músicas brasileiras.
0: Olha.
1: Agora em julho, e nós vamos levar a oficina sobre isso.
0: Que
1: sobre
0: maravilha.
1: A questão da inclusão.
0: Que maravilha. É. Manda pra gente onde que vai ser essas coisas, para às vezes alguém daqui poderá ir, né?
1: E... Nossa, seria muito bom.
0: Pois então.
1: É.
0: E,
1: vou mandar sim.
0: Olha, Verônica, você me dá só uns minutinhos para eu falar dos meus patrocinadores?
1: Tá bom.
0: 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Agradecimentos aos nossos patrocinadores, que nos dão a oportunidade de falar com uma joia rara hoje de Diamantina, que é a professora Verônica Duarte. Verônica, no Concult, qual a sua principal bandeira para que as políticas culturais de Rio Claro, em São Paulo, cheguem de fato às minorias?
1: Aqui não tinha cadeira de pessoas com deficiência, né? Que era o que eu queria. Sim. Então eu entrei na artesanato, na cadeira de artesanato, por causa das mães empreendedoras. Eu estou no conselho, né? O Concult, o Conselho de Cultura. Sim. Aí eu estou na cadeira de artesanato por causa das mães atípicas.
0: Sim. Olha que bacana.
1: E aí a gente ajuda, né, nessa questão, né? Do primeiro passo, para depois elas conseguirem fazer o primeiro bordado, o primeiro tricô. É, tem uma que é costureira, aí elas fazem as bonequinhas para vender. E aí a gente faz o primeiro passo com elas, aí elas vendem. E depois desse primeiro passo, eles aprendem a trabalhar aquele dinheiro, né? Aquele dinheiro, ó, entrou R$50, então você tira R$5, o resto você vai colocar aí mais para movimentar. E aí vai movimentando, elas estão crescendo demais nisso. E elas estão conseguindo se sustentar, o interessante é isso, porque, por exemplo, elas pedem... Esse mês elas pediram uma cesta básica. No mês que vem, elas, além delas conseguirem se manter com a cesta básica delas, elas ainda ajudam as outras que não têm cesta básica. É muito bonito.
0: Olha só. Verônica, uma coisa que eu vejo aqui no nosso município e vários outros é as pessoas fazerem as coisas somente para ganhar nome político. E não fazer de coração, olhando a pessoa, querendo bem para as pessoas, só procurando enaltecer alguma coisa por questão política. Eu acho isso fim da picada. Como que você consegue tanto êxito aí e não é, você não busca ser política? Porque aqui eu vejo as coisas... As pessoas não fazem para o engrandecimento dos seres, da necessidade do ser humano, mas para eles, para o umbigo deles. Como que receita você dá para mudar um negócio desse, intrincado desse? Por favor.
1: Aqui a gente está percebendo que tem várias pessoas com o mesmo propósito, entendeu? Então, primeiro que a nossa associação são, na entrada, a gente tem 10 pessoas que são da diretoria que vivem exclusivamente para ajudar o próximo. Então, por exemplo, a mãe está lá no sufoco que o menino entrou em crise e ela não consegue conter. A gente para tudo e vai lá salvar a mãe, entendeu? A mesma coisa na nossa escola. Nós somos 9 professores, então já somos 19 diferenciados, né? E nesses 19 diferenciados, a gente faz algo diferente na cidade. Aqui é 208 mil habitantes, somos poucos, né?
0: Uau!
1: 20 pessoas, né? Mas tantas outras pessoas que vêm em nosso movimento que estão se agregando e estão querendo fazer a mesma coisa.
0: Que bacana!
1: Então, eu acho que já tem 2 associações, por exemplo, tem uma outra associação que é numa cidade aqui perto, chama Santa Gertrudes.
0: Sim.
1: Vem na nossa associação, a vozinha é vó, porque a filha dela faleceu e ela ficou cuidando do filho. E é do neto dela, mas do filho da mãezinha que faleceu. E ela fez uma associação das mães atípicas lá. E agora, numa outra cidadezinha aqui, já está surgindo outra, outra associação que chama, a cidade chama Corumbataí. Sabe uma coisa, o bem também, o bem, ele é maior do que o mal, mas precisa que as pessoas acreditem, né?
0: Sim.
1: Que o bem exista. O que que acontece? As mídias, tudo, fala só de coisas ruins.
0: Sim.
1: Quase nada que é bom aparece.
0: Sim.
1: Não é verdade?
0: É, diferente.
1: Ninguém sabe que a gente fez a primeira orquestra neurodivergente, poucas pessoas sabem.
0: Pois é.
1: Entendeu? Por quê? Não passa na televisão.
0: Pois
1: é. A mídia quer mostrar muito, espalhar, né? Coisas ruins, porque
0: Sim.
1: as pessoas gostam mais de ver coisas ruins do que coisas boas.
0: Então.
1: Mas o amor é contagiante.
0: Sim.
1: Então, se uma pessoa começa, as outras pessoas vão agregando e se fortalecendo.
0: Sim.
1: Entendeu?
0: É igual o meu programa aqui, ó. Meu programa é para isso, para elevar as
1: isso.
0: pessoas que estão fazendo trabalhos que são humanos, humanitários.
1: Isso.
0: Sabe?
1: Importantíssimo esse programa.
0: Sim, porque o jornal que eu fazia era da mesma forma. É tanto que a Diva nunca ficou rica, porque ela não procurou só dinheiro, ela procurava é isto. É o crescimento como pessoa e o crescimento de quem procura crescer os outros. Igual você.
1: Nós acreditamos
0: assim,
1: nisso.
0: Dou muito apoio e acho que é isso que é o mundo, que é a vida. É por
1: e
0: aí
1: a gente não
0: deixa vida...
1: político usar nossas crianças.
0: Pois então.
1: É.
0: E porque a política é uma coisa, agora a politicagem. Aqui tem uma associação de autistas, mas ela só vigora em ano político. Eu fico pé da vida de um negócio desse.
1: Ai,
0: eu não consigo entender uma dinâmica dessa. Oh, que é isso? Ah, vamos ver.
1: Dá muito trabalho, então o que acontece? Você tem que se abrir mesmo e ter vontade, sabe? Porque tá trabalho, tem dia, por exemplo, hoje mesmo, tá um dia muito difícil, a gente tá chorando o dia inteiro por causa da criança,
0: Sim.
1: tem que fechar a escola, hoje a gente não vai receber nada do nosso trabalho, entendeu?
0: Sim.
1: Mas o que acontece? Nós estamos juntos, apoiando a família. Então, quando você quer fazer de verdade, sem lucro nenhum, é coisa muito de Deus, né? É muito abençoado, muita graça e muita força de vontade.
0: Sem dúvida alguma, Verônica. E vocês terão reconhecimento daquele lá de cima, que o que é que a gente é nesse mundo, se não alguém à mercê do divino. A gente
1: Exatamente
0: não tá aqui. A mercê da gente, das coisas materiais. Nós estamos à mercê do nosso mandante lá de cima, não é daqui, não.
1: E esse mandante, ele conduz, né? Por exemplo, ele trouxe um professor que chama Engui. Ele chama Edmilson, mas ele gosta de ser chamado de Engui. Ele é o nosso arranjador da orquestra e o diretor da orquestra. A minha sócia é diretora da escola e ela conduz tudo. E esse Ngui, ele é o diretor da orquestra e ele é o arranjador.
0: Sim.
1: E só foi na graça de Deus, foi Deus que trouxe e agregou ele a nós, sabe?
0: Assim, maravilha.
1: Porque ele se sente família, ele se sente família consonância. Ele vestiu a camisa e ele não sai daqui por nada.
0: Que maravilha.
1: Entendeu?
0: Uau. É gente.
1: E o dinheiro que ele ganha é insuficiente, sabe? Pra gente custear. É, a gente não consegue nem pagar o arranjo que ele faz da orquestra.
0: Puxa vida.
1: Mas com a graça de Deus a gente vai conseguir futuramente.
0: Com certeza. Por isso que vocês têm que ser divulgados. Têm que ser apresentados para o mundo. Porque fora daqui, você deve saber disto. A importância que tem a cultura, que tem ações como as suas. Aí, dessa orquestra aí, é muita grandeza, é ser muito grande, ser muito gente, muito.
1: Isso mesmo.
0: E Verônica, como conselheira de desenvolvimento social, quais são as carências mais urgentes que você identifica aí na cidade em relação à acessibilidade?
1: Muita coisa, principalmente as terapias. As terapias é o que a gente está procurando mais imediato, sabe? Principalmente para os autistas e os TDAH. Está faltando muito especializado. Tem terapia? Tem. Mas não tem terapia especializada.
0: Sim.
1: Entendeu?
0: Entendi. E de que forma a arte e a cultura podem ser usadas como ferramenta de combate à desigualdade social?
1: O tempo inteiro pode ser usado através da música, a gente fazer músicas em relação a isso para a questão de inclusão. Explicando, falando o que que, através das letras das músicas, através das próprias músicas, né? Anunciar a falta de inclusão. Também a questão de, através da música, a pessoa se desenvolver. Igual, por exemplo, tem vários aqui que provavelmente vão ser professores de música.
0: Uhum.
1: Tenho certeza.
0: Que
1: entendeu?
0: Maravilha.
1: Então tem tantas coisas que a arte, a cultura é nossa essência, né? Quando começa a tirar as músicas infantis e exaltar outro estilo de música e tirar a nossa essência que a música infantil faz. O que que a música infantil faz? Agora é você no meio, os outros ao redor. Agora é a sua vez. Então ensina até a questão da identidade da pessoa ser quem é.
0: Sim, do espaço, né? Físico.
1: Do espaço, do momento. Uhum. Agora não é você, agora é ele.
0: Uhum.
1: Né? Então tudo isso, a cultura é muito forte, né? Mas se souber usar para o lado bom.
0: Sim.
1: Tudo que é usado para o lado ruim, tem as músicas que são ótimas, né? Que servem para edificação das pessoas, né?
0: Sim.
1: Tem aquelas também que servem para diminuição mesmo, a palavra diminuição.
0: Sem dúvida, a gente está vendo aí no país uns negócios assim que, incompreensíveis em relação à música. Nossa Senhora! E Verônica, para você a música é um fim em si mesma ou um meio para a cura e a integração social?
1: A música é tudo isso junto. Primeiro, ela me ajudou a eu me integrar, né?
0: Uhum.
1: Mas a música em si, ela já tem um poder imensurável, né? Porque ela é vibração, ela é... A neurociência explica que ela ativa os neurônios, ela ativa as células cancerígenas podem ser restauradas. Tem algumas vibrações que ajudam o intestino, o intestino que está solto, está preso, soltar. Então, essa questão da vibração, ela transforma e ela cura.
0: Sim.
1: Mas depende muito do quê? Da abertura da pessoa, né? Tudo depende, ninguém passa. O próprio Deus deixou livre-arbítrio, né? Quem somos nós
0: sem
1: para questionar.
0: Sem dúvida. E por falar em neurociência, você conhece um professor da USP? Felipe de Oliveira, professor, eu esqueci o nome dele todo. Ele é neurocientista e fundou uma faculdade de neurociência, uma faculdade de neurociência.

0: Isso também, além de outros inúmeros estudos.
1: Isso.
0: Ele é fantástico. Se tiver contato com ele, fala com ele, que tem uma jequitinhonhense, uma itamarandibana daqui de que quer conhecer, não é conhecê-lo, mas fazer uma entrevista com ele. Arruma um
1: Tá bom.
0: segundo para falar isso, Verônica.
1: Neuroimagem, ele fala sobre neuroimagem e mediunidade.
0: Isso mesmo, é isso aí,
1: É.
0: é o trabalho dele. Verônica,
1: Isso.
0: e como você consegue equilibrar a gestão da escola e a atuação política e social? Porque é política a sua atuação, não é politiqueira. E ser político é uma coisa maravilhosa. O negócio é politiqueiro, é que é ruim, né? Mas e aí, como que
1: Então,
0: você faz?
1: isso aí é muito difícil, né? Porque toda hora tem um político na porta lá, conversando, querendo se apresentar, querendo tirar fotinha. Eu falei, não, agora o senhor não vai tirar fotinha nenhuma. E pronto. Por quê? Porque a gente, o objetivo não é isso, né? Eu fui convidada para trabalhar na prefeitura, eu não quis. Ser assessora também não quis, porque meu objetivo não é esse, né? Meu objetivo é trabalhar com as crianças, né? O crescimento das crianças, o crescimento das famílias. Então, eu tenho muito na minha formação o que que eu quero, né? Eu desejo que que as crianças e as famílias sejam melhores. E se eu entrar na política, vai atrapalhar tudo. Porque o que acontece? Um vai puxar para um lado, outro vai puxar para o outro, e a gente vai ter que ser corrompido, nada? Nós
0: É,
1: não temos que ser corrompidos.
0: isso é terrível, isso é terrível. E
1: As
0: olha,
1: nossas bolsas de estudo aqui na escola, a gente faz um bazar, porque aqui a gente tem a parte social e a parte que é paga. A parte social, que são mais de 20 pessoas, a gente fez um brechó. Tem umas mães que fazem o sabão para vender. E
0: sim.
1: tem o. Não, o sabão é um senhor. Tem uma mãe que faz um tempero para vender. E a gente faz algumas promoções para pagar os professores.
0: Sim.
1: Então, tudo aqui não dá para corromper, de jeito e maneira, por causa disso.
0: Que
1: Tá tudo na
0: maravilha.
1: nossa mão. É. Deus guia.
0: Eu estou vendo. Rio Claro completou 12 anos como sua casa. O que a cidade te deu? O que você sente que ainda precisa entregar a Rio Claro?
1: Rio Claro me deu a missão de trabalhar com essas crianças. Que foi aqui que eu percebi que precisaria de trabalhar com elas, né?
0: Sim.
1: E o que que eu tenho que me doar pelas famílias? Igual
0: Sim.
1: dar muito amor, ajudar o crescimento delas, ajudar que eles permaneçam nesse caminho, se não se corromper pela política.
0: Sim.
1: E o meu crescimento também se faz através disso.
0: Sim. E como você define o conceito de sociedade inclusiva baseada na sua experiência?
1: Eu acredito numa frase que eu adoro falar: tudo junto misturado. Por que que é tudo junto misturado? Porque você respeita o outro,
0: Sim.
1: a diferença do outro. Ah, o outro acredita nisso. Vamos esperar que ele vai perceber que ele está errado.
0: Sim.
1: Mas sem impor, ou talvez não eu que esteja errado, né?
0: Sim.
1: Sem impor a minha visão, sabe?
0: Sim.
1: Eu acho que a gente tem que respeitar a limitação, saber a tolerância é o point, né?
0: Nossa Senhora,
1: Porque você
0: sim.
1: tem que esperar a pessoa nos mostrar que a gente está errado, ou a gente mostrar com que ele esteja errado. Ou talvez
0: Sim.
1: a gente nunca vai mostrar isso, mas a gente pode caminhar junto.
0: Sim,
1: E
0: é.
1: o caminhar junto que é a inclusão.
0: Maravilha, Verônica. E agora nós vamos para minha última pergunta. Qual é o próximo grande projeto que você está rascunhando?

0: caminhando para o futuro da cultura e da inclusão?
1: A gente está fazendo o livro, né, que a gente está falando.
0: Ei,
1: a gente
0: maravilha.
1: Vai fazer dois livros. Um vai ser sobre a musicoterapia, né, e sustentabilidade da orquestra. E nós vamos fazer a questão do autismo, né?
0: Sim.
1: Suas dificuldades, suas limitações e as superações.
0: Sim. E olha, quando você for lançar esse livro, me fala para que eu faça uma entrevista com vocês, tá bom? Sobre o livro.
1: Tá bom.
0: Por favor, não esqueça, Verônica.
1: Não vou esquecer, não.
0: Não esqueça. E olha, Verônica, os microfones aqui estarão sempre abertos para vocês. Esse trabalho é de tirar o chapéu, estender o tapete vermelho e ajudar. Verônica, hoje mesmo eu já vou começar a mexer com os pauzinhos aqui para ver se acontece algo assim aqui, sabe? E aceitando
1: obrigada,
0: as pessoas,
1: viu?
0: Como você falou aí, para ver se elas modificam e sejam humanas. E não politiqueiras, mas a humanidade prevaleça, o amor, o coração, o fazer do coração prevaleça sobre estas criaturas.
1: Muito obrigada por esse momento, viu, Diva? Oh,
0: quem agradece
1: e a gente tá aqui
0: sou eu.
1: Para ajudar vocês aquilo que precisar, viu?
0: Oh, e nós vamos contar com vocês, Verônica, porque eu vou unir com a moça aqui, que é uma pessoa, a Vânia, chama Vânia, que é mãe de autista, uma mulher inteligentíssima, mas trabalha feito uma condenada para poder manter o filho, né? Ela, o esposo dela, porque não é barato. E aí eu vou falar com ela para a gente mexer com os pauzinhos aqui e tentar criar as coisas, porque precisa. E muito obrigada. E olha, não esqueça do piano, por favor. O piano é para a Estela.
1: Não vou esquecer. Vamos ver o que a gente consegue.
0: Por favor, quem sabe a Estela também não vai ser uma precursora de algo aqui nessa cidade.
1: Quem sabe? Isso. É verdade.
0: É verdade.
1: Muito obrigada, viu,
0: de nada. E fala aí com a companheira sua e a sócia para um dia me dar entrevista também, uai.
1: Tá bom.
0: Tá, um abração e leva o meu abraço à família da sua aluna, viu? Que a Mãe Santíssima ampare.
1: Tá bom, muito obrigada, Deus abençoe.
0: A você também, Verônica, grande e forte abraço. E agradecer ao Chopinho, porque foi através dele, de uma postagem dele no Facebook, que eu lembrei de você e vi aquilo e falei, vou fazer entrevista com ela, se ela aceitar. E foi tiro e queda. Abração aí, Chopin. Dia desse é você que vai me dar entrevista.
1: Um grande abraço aos seus ouvintes, um grande abraço a esse povo de Itamarandiba. Deus abençoe cada um. Nós estamos aqui para ajudar naquilo que precisar, viu?
0: Muito obrigada, Verônica. Obrigada de todo o coração. E nós iremos necessitar de vocês muitíssimo desse trabalho honroso, esse trabalho divino, porque isso aí tem a inscrição do nosso Pai, amor, caridade, solidariedade, benignidade, tem tudo que o Pai quer da gente, tudo. Obrigada, Verônica, obrigada de todo o coração.
1: Eu que agradeço.
0: Fica com Deus.
2: Amém. 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
0: Do livro Caminho, Verdade e Vida, de Francisco Cândido Xavier, pelo Espírito Emmanuel. Enquanto é dia, convém que eu faça as obras daquele que me enviou, enquanto é dia. Jesus, João, versículo 9 a 4. Sabemos que o labor divino do Mestre é incessante e efetua-se num dia perene e resplandecente de oportunidades. No entanto, para gravar-nos no entendimento o valor real da passagem na Terra, fala-nos Jesus de sua conveniência em aproveitar o ensejo do contato direto com as criaturas. Se semelhante atitude constitui motivo de preocupação para o Mestre, quer não dizer de nós mesmos, nos círculos carnais ou nas esferas que lhes são imediatas, dentro das obrigações que nos competem na sagrada realização do bem eterno. Cristo não se refere à necessidade de falar das obras de Deus, mas sim de construí-las a seu tempo. Não ignoramos que, sendo ele o enviado do Altíssimo no mundo, os discípulos da Boa Nova são, a seu turno, os mensageiros do seu amor nos mais recônditos lugares do orbe terrestre. Os que vibram de coração voltado para o Evangelho são, efetivamente, emissários da divina lição entre os companheiros da vida material, onde quer que estejam, e, bem-aventurados, serão todos aqueles que aproveitarem o dia generoso, realizando em si próprios e em derredor de seus passos as obras santificadas daquele que os enviou. Jamais desdenhes, desse modo, a posição em que te encontrares. Busca valorizá-la através de todos os meios ao teu alcance, a fim de que teu esforço seja uma fonte de bênçãos para os outros e para teu próprio círculo. Nunca te esqueças de aproveitar o tempo na aquisição de luz enquanto é dia. Nós agradecemos aos nossos ouvintes, agradecemos aos nossos patrocinadores. Tenham todos um excelente restante de tarde. Vamos a Nayara e também a Verônica Duarte por sua espetacular entrevista.

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1: 15 horas e 29 minutos.
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1: 16 horas e 23 minutos.
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0: Tchau, gente, obrigado!
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0: Obrigado, meu velho.
1: Obrigado, meu mano.
0: Ô, oh, rapaz.
2: Uma salva de palmas pro Luan Santana aí, galera! Que energia é essa?

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1: 16:38.
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4: Canudinho é o nome dela.

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2: 17 horas e 23 minutos.

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1: 18 horas e 53 minutos.
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1: 19 horas e 43 minutos.
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3: Olá, eu sou o Ronan Oliveira, estou chegando, quero que você tenha uma segunda-feira da melhor qualidade. Boa semana, com grandes realizações e muitas alegrias. Tá no ar o nosso Super Hits.

0: amor tem dessas coisas. Tem beijos, briga, discussão de tudo qualquer jeito. Mas me fala aí, qual casal que é perfeito?
1: Fala pra mim.
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0: Tá na hora do intervalo, mas é sempre muito rápido. É o tempo de você tomar uma aguinha, um cafezinho, e a gente já volta com muito mais música e na melhor programação, é claro, né? Não saia daí, eu já volto. 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
0: 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Deu tempo de tomar aquela aguinha? Muito bem, já estamos de volta com a nossa programação e eu sei que você vai adorar mais essa parte, com grandes sucessos aqui na sua rádio.

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1: Rapaz, tem dia que eu só fico lembrando do chifre que eu tomo, viu?

0: Tá na hora do intervalo, mas é sempre muito rápido. É o tempo de você tomar uma aguinha, um cafezinho, e a gente já volta com muito mais música e na melhor programação, é claro, né? Não saia daí, eu já volto.
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0: Muito bem, já estamos de volta aqui na sua rádio com a melhor programação. Foi um intervalo super rápido e já trazemos mais sucessos para você.

0: Pessoal, vou dar uma paradinha na programação, vamos ouvir as mensagens dos nossos parceiros, mas é super rápido e eu já volto com muito mais música. Já já estamos de volta, não saia daí.
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5: 20 horas e 43 minutos.
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0: Deu tempo de tomar aquela aguinha? Muito bem, já estamos de volta com a nossa programação e eu sei que você vai adorar mais essa parte, com grandes sucessos aqui na sua rádio.

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